0: incomparável.
1: Essa música nós do Samarino fizemos especialmente, a gente fez pra vocês de casa. Curtem a nossa música, né, Negão?
2: É isso aí, Magrão. E a gente canta numa boa pra você.
1: E o Chico vai soltar a viola pra gente cantar aí, gente, assim, ó.

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1: 21 horas e 38 minutos.

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1: 22 horas e 7 minutos.

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2: 23 horas e 5 minutos.
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1: 23 horas e 34 minutos.

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2: Meia-noite e 26 minutos.

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2: Uma hora e 43 minutos.

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1: 2 horas e 55 minutos.

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1: 3 horas e 30 minutos.

0: dona Dona Regina. 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

0: 4 horas e 35 minutos.
1: Essa moda aqui pros corações apaixonados, pra quem tá sofrendo de paixão, vamos cantar.

0: céu! Que emoção! Que emoção muito grande ter recebido o convite de vocês para participar desse DVD, cara. Toda 80% das pingas que eu já bebi foi por causa desses cabas aqui, ó. Só eu não, vocês também, né? Obrigado a vocês pelo convite.
1: Obrigado, Leonardo.

0: Obrigado.
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2: 6:30.
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Bom dia, bom dia, meu irmão, bom dia, minha irmã. Bom dia, meu amigo, bom dia, minha amiga. Bom dia pra quem não faz guerra, bom dia pra quem acordou feliz, bom dia pra quem está de bem com a vida, bom dia, minha gente, bom dia, Arroio do Silva. Bom dia, Mãe Natureza. E o bom dia mais que especial ao nosso Pai Salvador, ao Deus Pai Todo-Poderoso que nos abençoa, que nos protege, que nos dá mais um lindo, maravilhoso e abençoado dia de vida. Bom dia, minha gente! Vamos lá, gurizada, vamos acordar, vamos que vamos! Vamos chegando para um novo dia, vamos chegando para esta manhã maravilhosa de sexta-feira. Hoje é dia 17 de julho de 2026 e nós já estamos por aqui transbordando a alegria de viver, transbordando o amor de Deus em nosso coração e desejando bom dia para você, minha amiga dona de casa, meu amigo dono da casa, que Deus abençoe teu lar, a tua família, a tua vida e todos os dias da tua existência nesta sexta-feira também. Bom dia para os meus amigos da Secretaria de Obras, gurizada que pega no pesado aí, bom dia, bom trabalho pra vocês, bom dia também pro pessoal da pesca, os pescadores e pescadoras do Arroio do Silva e da região, Deus abençoe este marzão maravilhoso e que vocês tenham uma pesca maravilhosa, como diz a palavra de Deus. Eu também mando um bom dia especial nesta sexta-feira para os meus amigos da coleta de lixo, pessoal que tá trabalhando aí, não importa se faça chuva, sol, frio ou calor, bom dia aos coletores, os recicladores, as recicladoras, pessoal do caminhão do lixo, bom dia e bom trabalho pra vocês aí, tá, gente? Também mando um bom dia para quem trabalha na área da construção civil e tem o dom de Deus de construir sonhos. Alô, meus amigos da construção civil, construtores, serventes, pintores, carpinteiros, eletricistas, encanadores, um bom dia de trabalho para vocês aí, tá bom? Também mando aquele bom dia especial nesta sexta-feira para os nossos heróis de fardos, meus amigos e minhas amigas da Polícia Militar, da Polícia Civil e do Corpo de Bombeiros. Um bom descanso para vocês que trabalharam durante a noite, um bom trabalho para quem vai trabalhar ao longo desta sexta-feira. A todos da segurança pública e da segurança privada. Bom dia para as minhas amigas diaristas, domésticas e faxineiras desta profissão que merece o nosso respeito e carinho. Bom trabalho para vocês. Bom dia para as cozinheiras e os cozinheiros que fazem a nossa alimentação. Bom dia de trabalho também, minha gente. As minhas amigas costureiras e os meus amigos costureiros que fazem as nossas vestes, eu desejo uma abençoada sexta-feira de trabalho. Bom dia e bom trabalho para os meus amigos taxistas e motoristas de aplicativo que nos dão carona, que nos acompanham. Deus acompanhe vocês também nesta jornada de sexta-feira. Os meus amigos e minhas amigas do SAMU, do Arroio do Silva e da região, os samuzeiros de plantão, um bom descanso para vocês que fizeram o seu plantão aí e um bom trabalho para quem vai trabalhar ao longo desta sexta-feira. Bom dia para os professores e professoras da rede municipal, estadual e particular de ensino. Bom dia para todos dos centros de educação infantil, sempre ensinando e cuidando bem das nossas criancinhas. Bom dia para quem tem papel importante na área da educação, as minhas amigas merendeiras, pessoal dos serviços gerais nas escolas, aos motoristas e monitores dos ônibus escolares. Bom dia, pessoal da saúde, a todos que trabalham nos postos de saúde, hospitais e clínicas, um bom descanso para vocês que fizeram aí o seu plantão, um bom trabalho para quem vai trabalhar ao longo desta sexta-feira, a todos das farmácias e drogarias, a todos nos laboratórios.

0: Os amiguinhos e minhas amiguinhas da terceira idade que estão com a gente tomando seu cafezinho, tomando seu chimarrão, ainda no quentinho da cama, com o radinho ligado aqui na Verdes Mares FM para nossa oração da manhã, para nossa oração da fé. E nós vamos abrir as portas da nossa casa para o Senhor entrar. É uma nova sexta-feira, é um novo dia, não é a mesma coisa não, gente, não é a mesma coisa. Você pode até pensar, ah, Evandro, a nossa oração todas as manhãs ela é repetitiva. Pois é, mas o dia não se repete. O de ontem já foi, hoje é um novo dia. Deus nos dá a oportunidade novamente para aqueles que abriram o seu coração, que abriram a sua casa, que abriram as portas da sua vida para Ele entrar. Ele dá a oportunidade de hoje fazer novamente. E aqueles que não abriram, Deus renova a oportunidade para começar a partir de agora, porque o Senhor quer entrar em nossa casa. E assim diz o Senhor, hein? Eis que estou à porta e bato. Se abrir, eu entrarei, farei morada e cearei com você. Ouça bem, Deus está à porta da nossa casa, Deus está batendo, é a palavra dele. O Senhor não nos engana, o Senhor não é homem para que minta, nem filho de homem para que se arrependa. O Senhor diz, eu estou à porta da tua casa, estou batendo e quero entrar. Se você abrir, eu farei morada com você. Olha que promessa maravilhosa do Senhor nosso Deus. O que que a gente precisa fazer então? Abrir as portas da nossa casa e deixar o Senhor entrar, minha gente. Vamos deixar a luz do céu entrar. Vamos sentir a presença do Espírito Santo em nossa oração. Vamos abrir as portas para o Senhor nosso Deus neste momento habitar dentro da nossa casa física, dentro do nosso íntimo, primeiro no nosso coração. Então faz o seguinte, abre bem as portas do teu coração agora, meu amigo e minha amiga. Abre bem as portas da tua casa física e permita que o Senhor entre com o Espírito Santo, desse que eu estou sentindo agora, aleluia. E você também pode sentir dentro de você o Espírito Santo entrar agora para levar esta luz maravilhosa, para clarear os caminhos da tua vida, para trazer de volta, né, a paz, para trazer de volta a mansidão, para trazer de volta o ânimo da vida e a alegria de viver. Sim, Pai, nós te pedimos que o Senhor, através do Espírito Santo, traga de volta a alegria de viver, traga de volta o ânimo da vida de todos aqueles que estão cansados, sobrecarregados, desanimados, desvalorizados, que não tem mais motivos para viver, mas um motivo para continuar. Continuarmos vivos, em primeiro lugar, é o Senhor, porque nós te amamos, Pai. Nós te amamos, meu Deus. Nós te amamos, Senhor Jesus. Nós amamos ao Espírito Santo do Senhor. Por isso, deixa a luz do céu entrar. Abre bem as portas do teu coração, meu amigo e minha amiga, e receba. Dê a oportunidade para Deus. Coloque o Senhor, como a gente faz todos os dias aqui, como prioridade. Coloque Deus em primeiro lugar no teu dia, na tua vida, na tua família, na tua empresa, no teu trabalho. Deixe o Senhor entrar dentro da tua casa. Pai amado, nós te recebemos dentro do nosso íntimo, dentro do nosso coração, mas também abrimos as portas da nossa casa para o Senhor entrar na nossa casa material, na nossa empresa, no nosso trabalho, com a nossa família, com os nossos filhos. Nós abrimos as portas da nossa vida por completo e queremos que o Senhor seja a prioridade. Queremos que o Senhor esteja à frente da nossa casa, que o Senhor esteja à frente da nossa vida, seja o escudo protetor para os nossos filhos, para a nossa família, para o nosso trabalho, para a nossa vida financeira, sentimental, familiar, espiritual. Queremos que o Senhor, sim, Pai, através desta luz do Divino Espírito Santo, esteja presente em nossa vida por completo e que o Senhor seja o escudo protetor. Abriu bem as portas do teu coração, abriu bem as portas da tua vida, meu amigo e minha amiga, deixou o Senhor entrar, colocou Deus como prioridade. Então vamos fazer o seguinte, agora nós vamos orar ao Senhor nosso Deus. A oração que o Senhor Jesus Cristo nos ensinou neste momento, vamos fazendo o sinal da cruz, pois vem chegando a oração do Pai Nosso.
1: Pai nosso que estais no céu, santificado seja o vosso nome. Venha a nós o vosso reino. Seja feita a vossa vontade, assim na terra como no céu. O pão nosso de cada dia nos dai hoje. Perdoai as nossas ofensas, assim como nós perdoamos a quem nos tem ofendido. E não nos deixeis cair em tentação, mas livrai-nos do mal. Amém.
0: Amém, Pai. Amém, meu Deus. Não nos deixes cair nas tentações, nas armadilhas do inimigo. Livra-nos do mal, pois Teu é o reino,

poder e a glória para sempre. Pois louvado seja o nome do Senhor nosso Deus em nossas vidas, meus amigos e minhas amigas, para sempre o Senhor seja louvado. E é por isso que agora nós vamos juntos agradecer ao Senhor nosso Deus. E você agradece daí, eu agradeço daqui, vamos juntos? Obrigado, meu Deus! Obrigado, meu Pai! Muito obrigado, Senhor, pelo lindo, maravilhoso e abençoado dia de vida que vai nos dando. Obrigado, Deus amado, pela oportunidade de levantar da cama depois de uma noite abençoada, tranquila, quentinha e maravilhosa, de sono, de descanso, de repouso. O Senhor nos permite ter um novo dia para não nos cansarmos de agradecer a Ti, para não nos cansarmos de fazer o bem, para não nos cansarmos de glorificar o Teu nome em nossas ações. Obrigado, meu Deus, por nos permitir contemplar o canto e o voar dos pássaros, o quebrar das ondas, o nascer do sol. Obrigado pelo ar puro que respiramos deste paraíso. Ó Senhor, obrigado pelo dom da vida. Muito obrigado por mais este dia maravilhoso e especial. Quantas e quantas pessoas gostariam de poder ouvir, enxergar, sentir e até mesmo respirar este ar puro maravilhoso, e nós estamos aqui. Vamos glorificar o nome de Deus e agradecer por isso, minha gente. Também agradecemos, meu Deus, pelo novo e maravilhoso dia de trabalho. Que alegria você poder levantar da cama, meu amigo e minha amiga, e agradecer a Deus pelo teu trabalho, hein? É isso mesmo, agradecer a Deus pelo teu trabalho. Eu agradeço todos os dias, eu agradeço todos os dias, porque o Senhor me deu muito mais do que eu mereci e mereço, apenas pelo simples fato de poder tirar o sustento para mim e para minha família. É isso que você pode declarar também, ao invés de criar uma briga no teu trabalho, sair de discutindo, ou pedir uma doença para não ir trabalhar, falar mal do teu trabalho, do teu salário, da onde você trabalha. Você pode fazer o bem, você pode se alegrar, você pode agradecer a Deus. Se você ainda não faz isso, faça. Faça, que eu tenho certeza que Deus vai estar te ouvindo, vai estar te vendo. Mesmo que não seja aquele trabalho que você gostaria de estar fazendo, a sua profissão, mesmo que não seja o salário que você gostaria de estar ganhando, mas faça como se estivesse fazendo para o Senhor, porque Deus irá te glorificar. Meu Deus, obrigado por abençoar e prosperar a vida do meu amigo trabalhador, da minha amiga trabalhadora. Dê forças para ele ir para o seu trabalho, fazendo o trabalho de cada um deles como se estivesse fazendo para o Senhor. Obrigado por abençoar e prosperar o comércio do Arroio do Silvio e da região. Obrigado por abençoar e prosperar a nossa rádio, que podemos fazer sempre o bem para glorificar o teu nome, Pai. É que o Senhor nos deu a oportunidade também de sonhar e conquistar. Por isso que nós fazemos o bem, não passamos ninguém para trás, não queremos fazer maldade a ninguém, apenas fazer como se estivesse fazendo para o Senhor o nosso trabalho. E é isso que nós queremos. E o Senhor nos dá o conforto da nossa casa, o conforto do nosso trabalho, a comodidade do nosso carro, da nossa moto, das nossas vestes. E nós não te agradecemos pelo apego material, nem pelo valor das coisas, por mais simples que sejam. Nós agradecemos pela tua bondade e misericórdia de nos permitir sonhar e conquistar. Obrigado por nos dar a oportunidade de fazer o bem também, ajudar as pessoas em forma de gratidão. Só nos dê sabedoria, use o nosso dom para o Senhor falar, meu Deus. Obrigado também, Senhor, pelo novo e maravilhoso dia de alimentação. Nós não podemos esquecer da mesa farta que é colocada em nossa mesa, né, gente? O café da manhã, o almoço, a janta, para nós, para nossa família, toda a alimentação e fartura que nós temos ao longo de um dia, o Senhor abençoa este alimento. E nós podemos agradecer ao Senhor, ao invés de reclamar, ao invés de falar mal do almoço, da janta, do seu café da manhã. Agradeça ao Senhor, agradeça, porque você pode se lembrar que muitas e muitas pessoas, muitas vezes, não têm nenhum um terço, nem um pedaço do que você tem aí na sua mesa. Por isso que nós pedimos para que Deus nos dê sabedoria para entender e saber com quem devemos compartilhar aquilo que Ele nos dá a mais para viver. Porque todos os dias nós falamos: Senhor, mesmo sabendo que nem só de pão vive o homem, mas de toda a palavra que sai da boca de Deus, nós te agradecemos pelo alimento que tem nos dado a mais para viver. Aquilo que o Senhor coloca na mesa dos nossos amigos, dos nossos familiares, é muito mais do que merecíamos e merecemos, é muito mais do que precisamos para viver. Nos ensine a compartilhar. Eu te agradeço com um coração, Pai, feliz por toda a alimentação e fartura que o Senhor coloca na mesa dos meus amigos e minhas amigas ouvintes e seus familiares. Mas lembre-se, meus amigos e minhas amigas, não é apenas o alimento do nosso corpo físico, não. É o alimento do nosso espírito que também devemos dar prioridade. Pois assim como o nosso corpo físico dá sinais de que precisa ser alimentado, e a gente faz isso aí de manhã, ao meio-dia, à noite, nós podemos fazer também com o nosso espírito, que ele também dá sinais de que precisa ser alimentado.
pecado, a falta de paz, a falta de mansidão, as brigas, as coisas que não são de Deus, é o nosso espírito precisando ser alimentado da palavra de Deus, como fizemos aqui de manhã, possamos criar um hábito de nos alimentar também ao meio-dia e à noite, em nossa casa, com a nossa família, para glorificar o nome santo do Senhor. Olha, meu Deus, agora nós queremos te agradecer pelo outro alimento que nos traz vida, o outro alimento que nos traz saúde e o outro alimento que nos traz a tua bênção. Por isso nós te pedimos em oração todos os dias, Pai, e todos os dias sabemos, pois não duvidamos no nosso coração, e sabemos que o Senhor abençoa o nosso copo com água e nos traz, através da nossa garrafinha d'água, a tua bênção. Mas primeiro nós te agradecemos por nos dar a água maravilhosa que mata e sacia a sede do nosso corpo físico. Por si só, já é tão maravilhoso poder ter este alimento para o nosso corpo físico sobreviver, Pai. Mas com a tua bênção, fica melhor ainda, Pai. E é por isso que nós sentimos, aleluia, a presença do Espírito Santo do Senhor aqui neste momento, abençoando o nosso copo com água, abençoando a nossa garrafinha d'água. Obrigado por enviar o Espírito Santo do Senhor, meu Deus, para abençoar. E nós te pedimos em oração que o Senhor nos traga sabedoria, mas também te agradecemos, pois todos os dias o Senhor renova a nossa sabedoria, nos traz cada vez mais a sabedoria que vem dos céus, para entender os sinais de oração que o Senhor nos manda e fazer exatamente aquilo que te agrada, Pai. É isso que nós queremos. Obrigado por fortalecer a nossa fé através da bênção do copo com água, para que sejamos capazes de entender que aquilo que o Senhor nos traz de resposta é sempre melhor do que queremos, é o que precisamos. Obrigado por nos trazer a paciência para aguardar tudo no determinado tempo do Senhor com o coração em paz. Eu também te agradeço por atender o pedido dos meus amigos e minhas amigas ouvintes, todos aqueles que prepararam o seu copo com água e estão em oração contigo, te pedindo em oração que o Senhor abençoe para alguma área da vida deles. O Senhor que é o Rei dos Reis, que é o Pai dos Pais, que é o Juiz dos Juízes, que é o Doutor dos Doutores e o Médico dos Médicos. És tu, Senhor, o único que pode nos julgar, o único que pode nos defender, o único que pode e realiza milagres em nossa vida. Por isso, meu Deus amado, obrigado pelo bem mais precioso e valioso que não há dinheiro no mundo que possa comprar. Obrigado por abençoar, cuidar e curar a nossa saúde, Pai. A saúde dos nossos amigos, dos nossos familiares. Obrigado por abençoar, cuidar e curar a minha saúde, Pai, a saúde daqueles que te pediram a bênção do copo com água. Obrigado por abençoar, cuidar e curar a saúde dos meus amigos e minhas amigas ouvintes e cada um de seus familiares. Obrigado por também abençoar a saúde das pessoas que gostam ou que não gostam da gente, para eles e seus familiares que precisam da tua bênção na área da saúde. Muito obrigado, meu Deus. O Senhor é o amigo dos amigos e está presente em nossa vida em todos os momentos.

que seria de mim e de todos nós sem a fé que temos no Senhor nosso Deus, né, minha gente? E por mais que a gente sofra, lembre-se, o bem não pode parar, mesmo que a gente chore, mesmo que as pessoas tenham feito mal para nós, mesmo que estejamos passando por momentos de tristeza, de angústia, de infelicidade, se você está vivendo momentos de alegria, de fartura, nunca se canse de fazer o bem. A palavra de hoje é clara, em 2 Tessalonicenses capítulo 3, versículo 13. Quanto a vocês, irmãos e irmãs, nunca se cansem de fazer o bem. Em um mundo marcado pela pressa, ingratidão e egoísmo, fazer o bem muitas vezes pode parecer cansativo, sim. Muitas vezes ajudamos, perdoamos, oferecemos amor e compreensão, mas recebemos o quê? Em troca, silêncio, ingratidão e até mesmo desprezo. Nessas horas surge a tentação de parar, de pensar que não vale a pena fazer o bem. No entanto, a palavra de Deus, ela é clara e nos lembra com clareza: nunca nos cansemos de fazer o bem. O bem não depende da reação do outro, mas da transformação que Deus já realizou em nosso coração. Somos chamados a refletir a bondade do nosso Pai Celestial, que faz o nascer do sol sobre os justos e os injustos, e que é rico em misericórdia para com todos. Jesus não se cansou de amar, mesmo sendo traído, rejeitado e até crucificado. O seu exemplo é o que nos fortalece. Ele nos mostrou que o bem tem poder de transformar vidas, curar feridas e revelar o reino de Deus aqui. Se você tem feito bem e se sentido cansado, olhe para Cristo. Sua recompensa não vem necessariamente do seu

0: seres humanos, mas vem de Deus, que vê tudo em secreto e retribui com graça abundante. Continue firme, mesmo quando parece difícil. Não desanime, não pare. O bem, quando feito com amor, não pedindo nada em troca, nunca é em vão. Que o Espírito Santo renove as tuas forças, meu amigo e minha amiga, a cada dia. E que você siga firme, sem jamais se cansar de fazer o bem. Querido Deus e amado Pai, que o Senhor possa fortalecer o nosso coração para não nos cansarmos de fazer o bem. Que possamos servir com amor, mesmo sem o reconhecimento, mesmo muitas vezes com o desprezo, confiando na Tua recompensa. Mas nós não queremos fazer o bem pedindo algo em troca, Pai, querendo a Tua recompensa. Nós queremos fazer o bem porque Te amamos e queremos que o Teu amor toque a vida das pessoas. Renova as nossas forças, guia os nossos passos. É o que nós Te pedimos em nome do Senhor Jesus Cristo. E pedimos que o Senhor também retire e afaste, meu Deus, toda a maldade, todas as coisas ruins, todos os pensamentos negativos, as brigas, as invejas, as intrigas, a maldade deste mundo, do meu coração e do coração das pessoas, todas as enfermidades, as doenças, os cânceres, as depressões, as armadilhas do inimigo. Pai amado, repreendo o inimigo e afaste ele toda esta maldade da nossa casa, do nosso trabalho, da nossa cidade, da nossa família, do lar e da vida dos meus amigos e minhas amigas ouvintes e seus familiares, do comércio, do Arroio do Silvio e da região, de perto da nossa rádio. Afaste toda a ação do inimigo da nossa vida e dos nossos pensamentos e coloque em algum lugar onde nenhum ser vivo possa ser tocado. Que possamos viver em harmonia, em alegria, no mais lindo e abençoado dia de vida. Muito obrigado, meu Deus. Nós vamos fazer a oração do Salmo 112, porque feliz é aquele que faz o bem e confia no Senhor.
1: Salmo 112. A felicidade de quem é fiel a Deus. Aleluia! Feliz aquele que teme a Deus, o Senhor, que tem prazer em obedecer aos seus mandamentos. Os filhos desse homem serão poderosos na terra prometida, e os seus descendentes serão abençoados. Na sua casa há muita riqueza, e ele é sempre bem-sucedido. A luz brilha na escuridão para aqueles que são corretos, para aqueles que são bondosos, misericordiosos e honestos. Feliz aquele que tem pena dos outros e empresta generosamente e que dirige os seus negócios com honestidade. Quem é correto nunca fracassará e será lembrado para sempre. Ele não tem medo de receber más notícias. A sua fé é forte, pois ele confia no Senhor. Ele não fica preocupado, nem tem medo. Ele tem certeza de que os seus inimigos serão derrotados. Ele dá generosamente aos pobres, e a sua bondade dura para sempre. Ele é poderoso e respeitado. Os maus veem isso e ficam com raiva, olham com ódio e se acabam. A esperança dos maus dá em nada.
0: Para aqueles que confiam no Senhor e fazem o bem, a esperança dos maus dá em nada. Pai amado, agora te pedimos a proteção dos teus anjos da guarda. Santo.

amém, meu Deus, sempre nos guarde, nos governe, nos ilumine, nos abençoe e nos proteja com os teus anjos da guarda, protegendo assim, Pai, os nossos filhos, os nossos pais, as nossas mães, os vovôs, as vovós, os bisos e as bisas, protegendo também, Senhor nosso Deus, aqueles que nos protegem, que enfrentam o perigo para a nossa proteção, a Polícia Militar, a Polícia Civil e o Corpo de Bombeiros, proteja eles e seus familiares também, Paizinho, proteja, meu Deus, as criancinhas e os estudantes, o futuro do nosso planeta, os motoristas e viajantes que enfrentam os perigos das estradas, proteja com os teus anjos da guarda, todos os trabalhadores, as trabalhadoras, o comércio do Arroio do Silva e da região, proteja a nossa rádio, Pai, proteja todas as famílias, todos os lares com os teus anjos da guarda, proteja os meus amigos e minhas amigas ouvintes e seus familiares, proteja também as pessoas que gostam ou que não gostam da gente, eles e seus familiares e precisam da tua proteção. Nesta linda e abençoada sexta-feira, 17 de julho de 2026, agora são 7h04 e o nosso programa da Verdes Mares FM está entrando no ar. Alô, alô, minha gente! Muito bom dia, muito obrigado pelo carinho da sua companhia. São 7h04 e você está chegando aqui com o nosso programa Cidade Alerta, começando com vocês. Assim como começa o nosso programa, começa o dia, vai clareando aqui no Arroio do Silva. E a gente vai chegando com vocês, muita alegria de viver, mas também com muita informação. Daqui a pouco, destaques do plantão policial, informações do esporte, notícias do Diário Catarinense da Zero Hora de Porto Alegre, previsão do tempo aqui com a gente, também ao vivo, direto da Epagri-Sirão, o órgão que monitora o tempo no estado de Santa Catarina. A gente traz também destaques aqui para vocês, as notícias do Arroio do Silva e da região. Nosso bate-papo de hoje é com a secretária de Educação, Daiane Leonardelli, ela que vem aqui para falar aí então sobre a festa julina municipal que acontece amanhã à tarde aqui no Arroio do Silva, vai falar sobre o recesso escolar e as matrículas da EJA. Tudo isso com vocês aqui na Verdes Mares FM, junto com aquele time de anunciantes, aquele time de comerciantes, os melhores do sul de Santa Catarina, com melhores serviços, os melhores produtos, a qualidade que você busca, que você confia, que você quer. E os destaques, a gente começa em seguida, porque primeiro, nós seguimos agradecendo a Deus por nos dar a oportunidade de viver e morar neste paraíso. Nós vamos à execução do hino municipal de Balneário Arroio do Silva, na voz da Associação Coral, para louvar a nossa pátria municipal. Música.

Alô, Balneário Arroio do Silva. Nos teus braços queremos e estamos descansando. É nosso orgulho dizer, hein? Sendo nativo ou adotivo, somos filhos deste lugar maravilhoso. Vamos nessa então, pessoal. Agora são 7 horas, 7 minutos. Nós estamos começando o nosso programa Cidade Alerta. O dia vai clareando, vai amanhecendo um lindo dia em Balneário Arroio do Silva. E a gente vai trazer os destaques, as informações e a movimentação agora com a hora certa, a temperatura e a previsão do tempo. São os destaques da Central de Meteorologia, a Epagre Siram. 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

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São 7 horas e 9 minutos agora, 7 e 9. Temperatura de 14 graus, hein? Estamos com 14 graus de temperatura. A umidade relativa do ar é de 96%. Tem vento soprando por aqui, numa média de 7 km por hora. E já temos rajadas que chegam aí entre 11 e 13 km por hora. Por enquanto, já é um ventinho que está soprando mais do sentido nordeste, tá, pessoal? É isso mesmo. Nós temos aí vento já soprando com intensidade forte, inclusive, tá? Em alguns lugares aí já estamos com rajadas de vento acima dos 30 km por hora. É o caso do litoral ali mais perto de Imbituba, mais perto daquela região ali, então, onde o vento sopra um pouquinho mais forte, tá? Tem um ventinho soprando um pouquinho mais forte ali, então, na região de Imbituba, os destaques que a gente tem. Bom, acúmulo de chuva das últimas 24 horas, nós não tivemos precipitação e as temperaturas máximas ficaram agradáveis, hein? Aqui pra nós, na casa dos 24 graus, como eu tinha falado. Mas pensem bem, gente, na região, um pouquinho mais afastado aqui do litoral, ficou entre 27, 28 e 29. Olha só, o município de Jacinto Machado, 27. A cidade de Meleiro ficou com 28,5. Criciúma, 28 para 29. E a previsão é assim, gente, que aumente as temperaturas hoje. Nós vamos ter um dia ensolarado, sexta-feira de sol, sem variação de nuvens. Nós temos mínimas entre 13 e 14 graus, as máximas entre 26 e 27 aqui para nós. Essa é a previsão, pelo menos por enquanto, tá? Hoje, dia ensolarado, amanhã também um sábado de sol com pouca variação de nuvens e um domingo com temperaturas perto dos 30 graus, tá? Hoje, amanhã e domingo, tempo firme, sem a probabilidade de chuva. As mínimas vão aumentar, inclusive. Amanhã nós vamos ter mínimas entre 16 e 17, amanhã e domingo, e no, as máximas entre 29 e 30 graus aqui para nós. Vai fazer até mais calor em outras regiões um pouquinho mais afastado do litoral. O predomínio do vento nordeste deve permanecer. Ontem já tinha um pouquinho de vento nordeste, hoje deve continuar com uma média de 20 km por hora, rajadas que variam entre 30 e até 35 km por hora. Isso deve ser para os próximos dias, tá? Hoje, amanhã e domingo. Final de semana ensolarado, final de semana com cara de veranico, temperaturas bem agradáveis para você poder aproveitar aí, então, o sol, uma vitamina D, dar uma passadinha na beira da praia, dar uma caminhada, fazer uma atividade física que eu tenho certeza que você vai adorar, tá certo? É a previsão do tempo que a gente tá destacando aqui para vocês, meus amigos e minhas amigas. O nascer do sol agora há pouquinho, hein? O nascer do sol foi agora há pouco, às 7 horas e 9 minutos, há 2 minutinhos atrás. Tá nascendo o sol, tá lindo, tá bonito o dia. O pôr do sol, que foi lindo ontem, espetacular, espetacular, às 17 horas e 38 minutos, às 5h38, final da tarde, começo da noite, aqui em Balneário Arroio do Silva. Pois bem, esta é a previsão do tempo que nós estamos falando para esta sexta-feira e também para o final de semana. E daqui a pouquinho a gente vai atualizar ao vivo, direto da Epagri-Siram, o órgão que monitora o tempo no estado de Santa Catarina. 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Reforçando a hora certa e a temperatura, são 7 horas e 13 minutos agora, 7 e 13, 14 graus de temperatura aqui no Arroio do Silva. Dia vai amanhã
amanhecendo, o sol já vai brilhando, vamos ter um dia ensolarado, máximas podendo chegar à casa dos 26 graus aqui para nós, tá? E o vento nordeste com rajadas que possam chegar entre 30 e até 35 km por hora. Não tem previsão de chuva, amanhã sábado, dia lindo e ensolarado, domingo também deve ser assim, com temperaturas acima da casa.

0: casa dos 28 graus. Dias lindos, ensolarados aqui para o final de semana em Balneário Arroio do Silva. É a previsão do tempo que você confere com a gente. Vamos anunciar os destaques dos jornais. 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Mas antes, a gente faz um intervalinho e volta já já. São 7 horas e 14 minutos. Voltamos em seguida com os destaques dos jornais por aqui.
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0: Você está acompanhando Cidade Alerta, são 7h17, rapidinho, nós estamos de volta já para anunciar aqui para você, meu amigo e minha amiga, todos os destaques, toda a movimentação, então, dos jornais, o Diário Catarinense, a 0 hora de Porto Alegre, e você vai conferir com a gente, em nome do Martinello Supermercado, que anuncia a chegada dos jornais, e tem promoções para você em todos os 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Vamos ao Diário Catarinense, vamos a 0 hora de Porto Alegre. O Martinello anunciou a chegada dos jornais e a gente confere agora. Vamos começando com o Jornal do Estado de Santa Catarina, capital. Amanhece ensolarada, temperatura neste momento de 16 graus lá em Floripa. 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
0: 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Destaques aqui então do Diário Catarinense, vamos nessa? Olha, Super El Niño pode provocar perdas nas lavouras de Santa Catarina, reduzir produção de trigo, alho e cebola. E, obviamente, se prejudicar, os preços com certeza irão aumentar. Não tem como ser diferente, né, gente? O fenômeno tem 81% de chance de atingir categoria super e deve intensificar chuvas e desafios para os produtores catarinenses. A influência do Super El Niño, né, na segunda metade agora de 2026, deve afetar principalmente a produção de trigo, cebola e alho na safra de inverno aqui em Santa Catarina, segundo o levantamento da Epagri. Tá? Então, isso é óbvio que a produção de alho deve recuar 17%, a cebola 9% e o trigo pode cair até 29%. Uma maior incidência aí. E claro, obviamente, existe uma preocupação aí com as previsões da Epagri. Existe uma preocupação também com o aumento dos preços, né, gente? Não tem como ser diferente. Quando não tem produção, quando falta, tem escassez ou dá perdas, os preços, eles acabam subindo mais, né? Acabam subindo mais. Ônibus balançava. Testemunhas dão novos rumos para investigação de capotamento com bailarinas paraguaias aqui em Santa Catarina. Aquele fato que aconteceu no oeste catarinense. Eles vieram para o Rio Grande do Sul, num festival de danças que aconteceu ali em Gramado. E, infelizmente, pessoas acabaram perdendo a vida, né? A Polícia Civil instaurou um inquérito para apurar as circunstâncias do grave acidente com o ônibus de turismo paraguaio que ocorreu na madrugada de quarta-feira, dia 15, na SC-492, entre Maravilha e São Miguel da Boa Vista, no oeste catarinense. A tragédia deixou 4 mortes e ainda 40 feridos, né, gente? Realmente é bastante. O motorista foi ouvido ainda no local do acidente, apresentou a sua versão dos fatos, segundo o delegado da comarca de Maravilha. Ele afirmou que o ônibus apresentou uma falha mecânica e que o sistema de freios deixou de funcionar momentos antes do tombamento. É claro que a polícia agora vai investigar para realmente saber se isso aconteceu, se houve falha, né, nos freios ou algo diferente. Olha, grave acidente entre caminhões paralisa Morro do Boi na BR-101, tá? Infelizmente teve acidente na BR-101 e aí acaba paralisando, dá problemas, isso lá no túnel, lá no Morro do Boi. Tá? Um acidente de trânsito bloqueou totalmente o túnel do Morro do Boi, que fica lá em Balneário Camboriú. Já é difícil aquela região da BR-101 ali, em Balneário Camboriú. Ainda mais com um acidente, um engavetamento e com um bloqueio total, né? O Corpo de Bombeiros foi acionado e constatou um engavetamento envolvendo 4 veículos de carga. 2 deles eram destinados ao transporte de líquido inflamável, mas não apresentavam risco de vazamento. Em um dos caminhões, o motorista ficou preso às ferragens com suspeita de fratura na perna direita. E aí a situação fica cada vez mais complicada. Trânsito bloqueado na BR-101, você sabe o que, que acontece, né? Aqui para nós, ali, o trânsito que está bloqueado na ponte, mas segue passando pela ali por Laguna, né? A ponte Anitta Garibaldi está bloqueada, mas a ponte de Cabeçudas continua dando a sustentação, mas é de uma pista que vai e uma que vem. Já tem engarrafamentos, você imagina um bloqueio total num local onde tem muito mais movimento, que é lá a região de Balneário Camboriú, aquela região norte do estado. Olha, Carlos Bolsonaro reage após Ministério Público arquivar queixa sobre mudança de domicílio para Santa Catarina. Jamais tirou meu sono. Falou sobre isso, o pessoal estava preocupado com essa questão. Lembra que eu falei? Não tem problema de mudança de domicílio para Santa Catarina, não tem problema nenhum. Lembra que eu estava falando? Ele que é pré-candidato ao Senado aqui por Santa Catarina. Eu não vejo problema nenhum. É a mesma coisa as pessoas que vêm do Rio Grande do Sul e vão colocar o seu domicílio eleitoral aqui em Balneário Arroio do Silva. Quantos são? Quantas pessoas? Eu, inclusive, só que já moro aqui há 28 anos. A gente já conhece um pouco da cidade, não conhece toda a realidade da cidade, porque a gente sabe que é difícil conhecer tudo, mas já sabe um pouco. Agora, o que a gente fica chateado com essa questão é que, né, é simplesmente só pelo fato de vir para cá, já querer fazer alguma coisa. É, então, acho que deveria ter um tempo limite, sei lá, principalmente para essa situação. Mas como não sou eu que decido, e quem decide é o povo, a votação tá ali, vota quem quer, e quem não quer não vota, e vida que segue, né, gente? Mas tem algumas coisas que a gente pode concordar ou discordar, né? Olha, mulher fingiu ser advogada, enganou idosa por anos e agora terá que pagar mais de R$86 mil à vítima aqui em Santa Catarina. É brincadeira. 7 horas e 26 minutos. Olha o que fazem aí com as idosas, né? Com as pessoas também. Uma mulher que se passou por advogada e assessora do judiciário para extorquir mais de R$86 mil de uma idosa de 62 anos em Tubarão foi condenada pelo Tribunal de Justiça de Santa Catarina. A mulher deverá indenizar a vítima, a senhora, né, em R$ 86.900, além de pagar 10 salários mínimos e prestar serviços à comunidade. A sentença foi publicada no último dia 8 de julho. O crime ocorreu em novembro de 2021 e fevereiro de 2022, quando a mulher se ofereceu para ajudar a idosa num processo de acusação de uso capião de um terreno. Convencida de que o procedimento era legítimo, a vítima realizou 20 transferências bancárias para o pagamento das supostas taxas do cartório, honorários advocatícios, custas processuais e impostos. Vejam bem, hein? Caramba! Além disso, a ré fez a idosa assinar uma falsa procuração em nome de um advogado, afirmando que ele era sócio e que tinham ligações. A acusada utilizava crachá e vestimentas institucionais falsos, tá? Produzia comprovantes fraudulentos, entre outras coisas. Agora, passou a pessoa para trás, mas a justiça acabou aí reavendo e vai ter que pagar aí, então, a mulher, essa idosa de 62 anos. Homem vigiou casa para assaltantes em Santa Catarina. Acabou preso e terá que pagar indenização de R$30 mil. Um homem que participou de um assalto violento contra uma família de Joinville, no norte catarinense, ele foi condenado a 17 anos de prisão, inicialmente em regime fechado. O caso aconteceu em março deste ano, quando os suspeitos invadiram uma casa no bairro Comassa, agrediram uma idosa e mantiveram as pessoas refém, incluindo uma criança com transtorno do espectro autista. O homem ficou responsável por vigiar o local de fora para avisar os comparsas por telefone caso houvesse movimentação na rua e assim auxiliar na fuga. A sentença reconheceu o crime que foi planejado e executado com extrema violência, com o uso de facas. A sentença também fixou uma indenização de R$ 31 mil pelos prejuízos materiais.

0: mais sofridos pelas vítimas. Mais uma aí, né? Esse ele quis ajudar aí os comparsas. Acabou sendo agora preso, condenado a 17 anos de prisão. E pagando também uma indenização. Você está conferindo aqui os destaques do Diário Catarinense. 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Vamos finalizar por aqui os destaques do Diário Catarinense. Olha, ponte Anita Garibaldi deve ter manutenção concluída nos próximos dias. O laudo técnico previsto para o dia 20 de julho definirá se a travessia da BR-101 em Laguna poderá ser reaberta ou para carros de passeio, né, que a gente pode dizer, ou para caminhões também. Vamos aguardar essa questão da ponte de Laguna. Casal larga tudo para cruzar as Américas durante 4 anos em uma Kombi e diz que maior transformação é interna. Olha que legal, hein? Foram quase 4 anos vivendo em apenas 3 metros quadrados e percorrendo cerca de 70 mil quilômetros entre o extremo sul e o extremo norte das Américas. Caminhos, terremotos, vulcões, temperaturas negativas, pane mecânicas também colocaram à prova a resistência do casal. Eles falaram que a maior mudança provocada pela jornada não foi apenas a geográfica, foi uma mudança interna. Legal esses aventureiros que fazem esses tipos, né, de aventuras, muito legal também, né? Aqueles que gostam, obviamente. Populares no Brasil, energético Red Bull e Monster têm vendas proibidas para menores de 16 anos na Inglaterra. Como a antiga vila de pescadores virou um bairro mais argentino no Brasil, onde o portunhol se fala nas ruas. Canasvieiras, na capital do estado, atualmente, com 16 mil habitantes, a Praia de Canasvieiras. Olha só, em um bairro de Florianópolis, a Praia de Canasvieiras é quase a população de Balneário Rui do Silva e, na sua grande maioria, são argentinos. 7h32, para os destaques e informações que a gente trouxe para você aqui em nome do Diário Catarinense das lojas Santa Helena. Vamos agora a 0 hora de Porto Alegre, o Jornal do Rio Grande do Sul, minha gente. 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

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Vamos agora a 0 hora de Porto Alegre, minha gente. Olha, a capital gaúcha amanhece nublada, tem 16 graus de temperatura agora para você. Tempo severo. Afinal, qual a influência do El Niño sobre os temporais previstos para o Rio Grande do Sul? São as perguntas e respostas que tem aqui na Zero Hora de Porto Alegre. Pessoal que está preocupado aí com essa situação. O Rio Grande do Sul deve passar por problemas grandes lá neste final de semana. Engraçado, né? Aqui para nós é tempo de sol com temperaturas elevadas e o Rio Grande do Sul pode ter risco, inclusive, de tornados para o sábado. Aqui na Zero Hora de Porto Alegre, madrugada quente, vento forte e chuva. Como temporal se espalha nesta sexta-feira lá no Rio Grande do Sul. A Defesa Civil Gaúcha aponta rios com maior risco de enchentes após forte chuva do final de semana. Vejam bem, né? O estado terá chuvas, vento forte, né? E nos próximos dias, de acordo com as projeções. E, inclusive, há até potencial para o registro de tornados em algumas regiões do estado do Rio Grande do Sul. A Zero Hora está falando. Balanço. 3 semanas após séries de homicídios, ações policiais resultam em 34 prisões lá em Porto Alegre, hein? O pessoal não deixou barato. Reforço tem como intuito recuperar a sensação de segurança nos bairros atingidos e impedir a sequência de violência que ela se espalhe para outras regiões da capital também. Cerca de 3 semanas após uma série de homicídios, mobilizar forças de segurança de Porto Alegre resultaram em 34 prisões, 3 adolescentes apreendidos, 8 armas de fogo recolhidas. Destaque também da Zero Hora de Porto Alegre. Recesso do Congresso começa nesse sábado com projetos importantes travados. Veja as pautas que aguardam a votação. Calendário que está apertado. Recesso lá na Câmara dos Deputados. 19 anos atrás, a história por trás da foto. Como foi o encontro entre Messi e Lamine Yamal em retrato histórico? Aparece um retrato em que o Messi está dando banho, né? Numa banheira. Não é IA, não, gente. Não é uma criação, não. É um fato verdadeiro, né? Que aparece o Messi dando banho no Lamine Yamal. O Yamal, que é um jogador da Espanha, 19 anos, né? E o Messi, que tem 39 anos. Aos 20 anos, aproximadamente, o Messi estava, nesse momento, dando aquele banho. Era uma campanha de publicidade, alguma coisa assim que era, né, da parte do Barcelona, entre outras coisas. Eu acompanhei essa história, é muito legal. E vamos ver agora domingo, né? Domingo eles vão se encontrar. A Lamine Yamal, ele que joga pela Espanha, e o Messi pela Argentina na grande final. Olha, fique ligado, hein? Hoje tem Campeonato Brasileiro também, tem Mirassol e Grêmio, horário onde assistir, as escalações no jogo pelo Campeonato Brasileiro. Daqui a pouco a gente vai falar de esportes aqui pra vocês, hein? Vamos trazer as notícias do setor esportivo 737, Zero Hora de Porto Alegre, trazendo as informações e os destaques aqui em nome de lojas Quero Quero. Olha, na coluna da Juliane Bublitz, sushimi de luxo. Atum de 150 quilos, da espécie mais cara e cobiçada do mundo, será preparado em Canoas. Pessoal que gosta, então, né? Avaliado em R$70 mil e importado da Espanha, exemplar de Bluefin, é destaque em premiado restaurante de sushi. É o atum azul, considerado aí o peixe mais caro e cobiçado do planeta. Será a estrela de mais um evento gastronômico no Campec Sushi em Canoas. Pessoal que gosta, então, né? Vai ter esta oportunidade de saborear. Não vai ser o meu caso, não. Alerta! Estamos perdendo a capacidade de produzir pescados. A crise silenciosa que ameaça o setor no Rio Grande do Sul. Com 7h38, os destaques que você tem aqui da Zero Hora de Porto Alegre.
É uma crise, então, que está ameaçando o setor de pesca lá no Rio Grande do Sul. Pesquisa revela que 86% dos principais estoques pesqueiros do Sul e do Sudeste perderam a capacidade de reposição. Agora, a gente não tem aí a noção, né, do porquê, mas é uma pesquisa liderada pela FURG, a Universidade Federal do Rio Grande do Sul. Seguindo por aqui, reações opostas, mel orgânico escapa, tabaco não, tarifaço dos Estados Unidos traz misto de alívio e preocupação para o agro.

0: Vamos seguindo com mais informações aqui pra vocês. Olha, turismo do Rio Grande do Sul, hein? Zero Hora de Porto Alegre traz aqui piscinas termais, café colonial e trilhas. Cinco destinos no norte do Rio Grande do Sul para fugir da rotina com a família neste inverno e nas férias agora, né? São os turismos que você pode encontrar no norte do Rio Grande do Sul, na região de Passo Fundo. Com a chegada do inverno, é comum as famílias procurarem programas para aproveitar o frio e os dias de descanso. Parques, hotéis fazendas, vinícolas, é a combinação de lazer, contato com a natureza e gastronomia. Tá? Em Lagoa Vermelha tem o Lagoa Parque Hotel. Aí tem Machadinho Termas Resort Spa e assim por diante, outros locais, outras cidades. Tem a Vila Trentim, que fica em Erechim. Tem também a Fazenda Tropeiro Camponesa em Passo Fundo. O Vale das Flores, que fica localizado aí no Vale do Rio Bonito, interior de Sertão, próximo a Passo Fundo também. 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Finalizando aqui para vocês, então, os destaques. Olha, pão fresco, café especial e brunch. Conheça a Bully Pani na Cidade Baixa, lá em Porto Alegre. Polícia cria protocolo para casos de desaparecimento de crianças, adolescentes e idosos. Entenda como funciona lá no Rio Grande do Sul. O Estado Gaúcho tem alerta laranja para tempestades e para os outros 2 e 3 dias. Seguindo por aqui, para a gente finalizar os destaques da Zero Hora de Porto Alegre, então, minha gente, profissional da beleza e visagista, tá? Ricardo Valério, infelizmente, faleceu aí aos 59 anos lá no Rio Grande do Sul, tá? Olha, definido, mais 3 radares que multam quem passa sinal vermelho entrarão em funcionamento na capital gaúcha. Bairro de Porto Alegre terá comportas ligadas ao arroio dilúvio para evitar que água retorne de bueiros durante as cheias. São os destaques aqui, a movimentação e as informações que a gente trouxe para você da Zero Hora de Porto Alegre. Vamos fazer um intervalinho, minha gente. Daqui a pouquinho nós retornaremos com os destaques, a movimentação, informações aqui para vocês dentro da nossa programação. Tem as notícias do plantão policial e tem também as informações aqui da previsão do tempo ao vivo direto da Epagre Cirã. São 7h43. Nós vamos fazer um intervalinho e na sequência nós estamos de volta com a continuidade do nosso programa. Aguarde aí, voltamos já já.
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6: É isso, você está acompanhando Cidade Alerta, aqui da Verdes Mares FM, 7 horas e 48 minutos e nós seguimos por aqui. 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

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Vamos falar da hora certa da temperatura, vamos tentar contato com os meteorologistas da Epagre-Siram, falar da previsão do tempo desta manhã de sexta-feira em nome do Laboratório Marista. Vamos conferir aí como é que fica o tempo pro final de semana, os destaques já já a gente vai trazendo para vocês. 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

0: Olha, daqui a pouquinho a gente vai trazendo as informações, daqui a pouquinho a gente vai trazendo os destaques e a movimentação aqui para vocês, né? Ao vivo, direto da Epagre-Sirã. O pessoal tá ocupado neste momento, então em seguidinho a gente tenta contato novamente aí com o pessoal da Epagre para trazer as informações e a movimentação, então, desta sexta-feira e do final de semana. Mas eu vou dando uma atualizada aqui para vocês, então, tá? Na hora certa e na temperatura, vamos conferir agora. São 7 horas e 54 minutos agora, 7h54. A temperatura neste momento aí, meus amigos e minhas amigas, aqui no Arroio do Silva, ela tá girando na casa dos 15 graus. Amanhecemos com 14, agora com 15, o dia vai clareando, o dia vai amanhecendo, vai ficando mais agradável. Por enquanto, a umidade relativa do ar é de 90%, ainda segue bastante úmido, né? Tem vento soprando por aqui numa média aí de em torno de 9 km por hora, rajadas que variam entre 15 e 16 km por hora. Vento que já começa a soprar um pouquinho mais do sentido nordeste, e é o que deve ser, tá? Principalmente para o litoral sul, hoje nós vamos ter o vento nordeste soprando um pouquinho mais forte, tá? Com rajadas que possam chegar aí a casa, como nós estávamos falando, entre 35 e até 40 quilômetros por hora, tá? Vento nordeste hoje. O final de semana, dias de sol. Gente, olha só que final de semana. Fazia tempo que nós não tínhamos um final de semana de sol e principalmente com temperaturas agradáveis, né? As mínimas para amanhã e domingo também, nós vamos ter entre 15 e 16 graus, bem agradável ao amanhecer. E as máximas devem ficar a casa dos 27 a 28 aqui para nós e na região um pouquinho mais afastado, Meleiro, outras regiões aí, né? Um pouquinho mais afastado do litoral, Criciúma, Nova Veneza, pode chegar a casa dos 30 graus, hein? Isso mesmo. O vento nordeste deve predominar, não vai soprar com tanta força não, mas deve predominar ao longo dos próximos 3 dias. Tá? Não tem previsão de chuva, mudança no tempo pelos dados da meteorologia deve ocorrer só a partir de terça-feira, com mudança no tempo significativa e possibilidade de uma semana um pouco mais chuvosa, tá? Principalmente aí na terça, quarta, quinta e sexta da semana que vem. São os dados que a gente tem aqui da Central de Meteorologia para você aproveitar. Dias ensolarados aí então, tá, minha gente? Final de semana agradável aí, quem gosta de caminhar na beira da praia, fazer uma atividade. Acho legal, acho importante aí então o pessoal se programar, fazer um passeio aí nos parquinhos da cidade. Ou até mesmo, daí a gente tem outras opções, tem o Morro dos Conventos, tem o parque lá em Araranguá agora, então acho que é importante você se programar aí, viver bons momentos com a sua família, netos, os filhos, acho legal, acho interessante, né? Porque a gente geralmente fala, vou esperar dar uma aquecidinha, aquela coisa toda, hoje, amanhã e domingo, pela previsão do tempo, deve ser assim. 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Agora a gente vai falar de previsão do tempo, a gente já falou. Agora a gente vai falar do plantão policial. 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Os destaques do plantão de polícia atualizados aqui para você.
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8:02, 8:02, vamos chegando com os destaques e informações do plantão de polícia, começando com os destaques da região e cidade de Criciúma, em seguidinha a região da MESC, Araranguá e Balneário Arroio do Silva. Olha, um jovem de 19 anos foi preso por tráfico de drogas em Balneário Rincão. Além dele, um usuário de 26 anos também foi detido pela Polícia Militar durante a ocorrência. O fato ocorreu na noite da última quarta-feira no bairro Mirassol, por volta das 8 da noite. De acordo com a PM, as pós-informações recebidas pelo tráfico de drogas nas proximidades de um bar, a guarnição realizou abordagem de diversos usuários e de um homem que tentou se esconder atrás de um veículo. Com o jovem foram encontradas 7 pedras de crack prontas para venda e mais R$20 em dinheiro, além de um celular. De acordo com a PM, diante do flagrante, os militares realizaram buscas nas proximidades e localizaram outras 17 pedras de crack escondidas junto ao veículo. Durante a revista pessoal, os militares encontraram outra pedra de crack junto com um dos usuários, além de uma palha de aço utilizada para o consumo da droga. Próximo do local da abordagem também foram apreendidos um cachimbo artesanal e um isqueiro. Os envolvidos, junto com o material apreendido, foram encaminhados até a Delegacia de Polícia Civil. Uma moradora acionou a Polícia Militar após encontrar uma mulher desconhecida na sua casa, na zona sul de Balneário Rincão. O fato ocorreu na noite de ontem, quinta-feira, por volta das 8:30 da noite. Segundo a PM, a moradora relatou que a suspeita entrou na residência dela sem

autorização. A autora pediu dinheiro e comida e se recusou a deixar o imóvel. Conforme a PM, após a moradora insistir e chamar a polícia, a mulher fugiu do local antes da chegada da guarnição. Os policiais realizaram buscas, mas a autora não foi encontrada. Ficou lavrado um boletim de ocorrência para a polícia investigar o caso. Um jovem de 19 anos foi preso pela Polícia Militar por tráfico de drogas em Criciúma. A ocorrência foi registrada na última quarta-feira na escadaria do bairro Cristo Redentor por volta das 9 da noite. De acordo com a PM, durante a abordagem, foi localizado dinheiro em espécie e, com o apoio do canil, a guarnição encontrou duas porções de cocaína e 30 pedras de crack escondidas em uma residência abandonada próximo do local. O jovem já possuía antecedentes por tráfico de drogas na mesma localidade. Ele recebeu voz de prisão e foi conduzido à Delegacia de Polícia Civil. Um homem de 46 anos foi preso após tentar furtar um supermercado em Criciúma. A ocorrência foi registrada pela Polícia Militar no bairro Metropol na noite da última quarta-feira por volta das 19 horas. De acordo com a PM, no local a guarnição encontrou o homem já contido por funcionários após ser flagrado furtando dois pedaços de carne, escondendo o alimento sob a jaqueta sem efetuar o pagamento. Segundo a Polícia Militar, o homem relatou que cometeu o furto por estar desempregado e com fome. Ele foi encaminhado até a Delegacia de Polícia Civil para os procedimentos cabíveis serem tomados. Criminosos invadiram uma empresa de móveis planejados e deixaram um prejuízo estimado em 10 mil reais no bairro Primeira Linha, em Criciúma. O fato ocorreu na última quarta-feira, dia 15. Segundo a Polícia Militar, uma mulher de 38 anos responsável pelo local relatou que percebeu a falta de diversos equipamentos e ferramentas, como uma máquina de solda, uma cafeteira, uma geladeira, uma impressora, micro-ondas, um cooler de uma coladeira de borda, exaustor e ainda uma caixa de ferramentas. Conforme a PM, o estabelecimento não apresentava sinais de arrombamento e as câmeras de vídeo monitoramento haviam sido retiradas do local no dia anterior. Um boletim de ocorrência foi registrado e o caso passa a ser investigado pela Polícia Civil. 8:06, seguimos por aqui com os destaques e informações do plantão de polícia aqui da cidade de Criciúma, que você está conferindo nesta sexta-feira. 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Um policial militar de folga conteve um homem alterado em um posto de combustível no bairro Maria Céu, em Criciúma. O fato ocorreu na noite da última quarta-feira, por volta das 10 horas da noite. Segundo a Polícia Militar, o autor de 32 anos estava agressivo e sob o efeito de drogas, ameaçando e investindo contra clientes no local. Conforme a PM, após ser abordado, o homem desobedeceu às ordens da guarnição. Depois, ele ainda tentou agredir outros policiais militares. Com isso, foi necessário o uso de algema e técnicas para contenção para detê-lo. Diante dos fatos, ele foi encaminhado à Delegacia de Polícia Civil e foi liberado após assinar um termo circunstanciado. O Corpo de Bombeiros foi acionado para conter o princípio de incêndio em um apartamento em Criciúma. A ocorrência foi registrada na noite da última quarta-feira no bairro Vera Cruz, por volta das 8:30 da noite. Conforme os bombeiros, no local foi constatado a natureza da ocorrência, sendo constatado também que o princípio de incêndio já havia sido extinto por moradores vizinhos. O apartamento foi encontrado fechado e desocupado no momento do ocorrido. Segundo os bombeiros, durante a avaliação da cena, a guarnição constatou o derretimento da borracha de vedação da geladeira, o que ocasionou intensa produção de fumaça e acúmulo de fuligem no interior do apartamento. O proprietário compareceu no local e foi orientado aos procedimentos. Ninguém ficou ferido neste incêndio.
Um jovem de 22 anos foi preso na tarde de ontem, quinta-feira, em Criciúma, por contrabando de cigarros eletrônicos, os vapes. A prisão ocorreu no bairro Vila São José, em Criciúma. Segundo a Polícia Civil, o homem mantinha um depósito do material em sua residência. No local, foram apreendidos 22 cigarros eletrônicos. O homem e os produtos foram encaminhados à Delegacia de Polícia Federal de Criciúma, onde os procedimentos cabíveis foram tomados.

8:09. Vamos agora aos destaques e informações do plantão de polícia. E a gente vai conferir da região da MESC, Balneário Arroio do Silva. Mulher tem carro roubado por trio armado em Balneário Gaivota. E ainda, Polícia Militar prende trio acusado de receptação de objetos furtados em Balneário Arroio do Silva. Nós estamos atualizando os destaques e informações do plantão de polícia aqui para vocês. Em seguidinho a gente traz mais informações aí, se for atualizados. 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

Uma mulher foi vítima de um assalto à mão armada na noite de ontem, por volta das 7h30 da noite em Balneário Gaivota. Três criminosos armados renderam a vítima e fugiram com um veículo, um Renault Sandero de cor prata. De acordo com informações de testemunhas, a mulher havia acabado de estacionar o automóvel quando foi surpreendida pelos assaltantes. Armados, os suspeitos anunciaram o roubo e obrigaram a vítima a entregar o veículo. Durante a fuga, os criminosos chegaram a colidir na lateral de um caminhão-baú que estava estacionado na esquina. Apesar do impacto, conseguiram seguir em alta velocidade e escapar. Populares ainda tentaram impedir a ação dos assaltantes, mas desistiram ao perceber que eles estavam armados, evitando que a situação terminasse em tragédia. A polícia militar foi acionada logo após o crime e realizou buscas pela região na tentativa de localizar os suspeitos. No entanto, até o momento, ninguém foi preso e o Renault Sandero não foi recuperado. O caso segue sendo investigado pela Polícia Civil. O crime de receptação foi registrado pela Polícia Militar na noite da última quarta-feira, dia 15 de julho, em Balneário Arroio do Silva. Por volta das 19h30, policiais militares, durante rondas preventivas na região central de Balneário Arroio do Silva, com o objetivo de coibir crimes patrimoniais, especialmente os furtos, receberam uma informação de que objetos furtados de uma residência, cujo furto havia sido atendido anteriormente pela própria guarnição, estariam sendo abandonados nas proximidades de uma casa de indivíduos suspeitos

localizado ao lado do imóvel furtado. No momento em que a guarnição se deslocava para averiguar a denúncia, a central de emergência 190 repassou nova ocorrência relatando os mesmos fatos, informando que os indivíduos estariam abandonando os objetos nas proximidades da referida residência e no local os policiais abordaram os suspeitos. Durante as buscas, foram localizados diversos objetos provenientes do furto anterior atendido pela guarnição. Em frente à residência encontrava-se um fogão de quatro bocas. No interior do imóvel foram localizados um forno micro-ondas, um forno elétrico, botijão de gás, uma escada de alumínio, um aparelho de som antigo tipo toca-fitas. Diante dos fatos, restou caracterizada em tese a prática do crime de receptação, razão pela qual foi dado voz de prisão aos suspeitos de 31, 51 e 35 anos, os quais foram conduzidos até a central de flagrantes de Araranguá. Ainda de acordo com a Polícia Militar, a vítima foi informada sobre a recuperação dos objetos para restituição. Oito horas e 15 minutos, eram estas as informações e os destaques do plantão de polícia que vocês conferiram com a gente na Verdes Mares FM nesta manhã de sexta-feira. 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Segunda-feira retornaremos com informações e destaques do plantão de polícia aqui na Verdes Mares FM com todos vocês.

0: Muito bem, minha gente, 8h17, em seguida vamos bater um papo aqui com a secretária de Educação, Daiane Leonardelli. A Day vem aqui conversar com a gente e ela vem falar sobre o convite para a festa julina municipal. Todos podem participar, não é uma festa apenas da educação não, tá, gente? É importante a gente destacar, é uma festa municipal, é para a comunidade. Claro que tem a organização aí da educação, junto com a Secretaria de Obras, para deixar tudo pronto. Vai acontecer lá no ginásio, é uma novidade este ano, por isso que a Day vem aqui também falar sobre isso. Novidade da festa julina é um novo dia, é um novo horário e um novo local. Então a gente vai trazer toda essa informação. Vamos falar sobre o recesso escolar dos centros de educação infantil, se vamos ter neste meio do ano e se vamos ter também aí o recesso escolar das escolas municipais. E ainda vamos falar das matrículas e rematrículas da EJA que começam na segunda-feira. É importante para você voltar a estudar, para você voltar a sonhar, ter uma oportunidade. Você que ainda não aprendeu por um motivo ou outro, né? E não tenha vergonha disso não, tá? É importante a gente falar sobre isso para você não se sentir envergonhado, envergonhada. Independente da tua idade, se você não sabe ler e escrever, você pode voltar a fazer isso agora, né? Tenha força de vontade, né? Queira. Basta você querer, basta você se dedicar para isso, tá? Não é fácil, é difícil, tudo é com muita dedicação, mas não sinta vergonha se você teve que parar de estudar para fazer os trabalhos, se você não pôde ir porque os pais não permitiram. Eu sei que antigamente era muito disso, né? Os pais não queriam muitas vezes que os filhos estudassem, não são todos, eu concordo que não são todos também, mas muitos não estudavam porque tinha que ajudar as famílias. Então não se sinta envergonhado ou envergonhada, só apenas volte a estudar, volte a fazer. Aqueles que sabem ler e escrever, mas pararam aí no ensino fundamental, querem fazer o ensino médio, não tem problema nenhum, gente. Aí é gratuito, é de graça, não paga nada. E ainda tem o transporte escolar ao seu dispor para facilitar ainda. Então a gente vai fazer um apanhado geral com todos vocês sobre isso, tá ok? Ainda tem as notícias do Arroio do Silva, vamos falar de esportes, porque tem a movimentação do setor esportivo aqui para vocês, na Verdes Mares FM. 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Depois a gente fala um pouquinho mais aí pra você sobre isso, tá ok? Eu aproveito por aqui mandando bom dia, eu já mando para quem tá ligadinho aqui com a gente, a minha amiga Ana Cardoso, a Vera e o Igor, uma sexta-feira abençoada para vocês também, a Pirica e o Miguel, bênçãos para o dia de hoje, tá mandando bom dia aqui para nós, o meu amigo da cor já mandou o seu bom dia aqui para gente, bom dia para minha amiga Tita, uma ótima sexta-feira para você também, Tita, obrigado pelo carinho, a Dona Edith, o seu e Osvaldo já mandaram bom dia, o seu Antônio e a Dona Elizabeth mandando bom dia aqui para nós, o Alex e a Masa, bom dia meus amigos, uma ótima sexta-feira a todos, com Deus no comando hoje e sempre. Quem tá desejando um abençoado final de semana aqui pra nós, né? É o meu amigo, seu José, ele que trabalha aí com prestação de serviços de jardinagem e fretes, tá? O telefone dele é o 998272936. Vai ter aqui, deixa eu pegar aqui quando que vai acontecer. Seu José é do Piquete Amigos do Arroio. Vai ter aí então uma polenta com galinha, ou galinha com polenta, você escolhe, né? O evento tradicional do Piquete Amigos do Arroio, valor de R$50. O buffet livre, tarde dançante, sorteio de brindes. Quem precisar aí do ingresso, vai ser no dia 16 de agosto, daqui um mês, hein? Lá no Salão Paroquial da Igreja Nossa Senhora da Aparecida, Areias Brancas, né? Isso. A Maria Odete tá mandando bom dia aqui para nós, uma ótima sexta-feira a todos, muito obrigado pelo carinho e pela participação. Então, daqui a pouquinho nós teremos o nosso bate-papo com a secretária de Educação, fazendo um apanhado geral aqui com todos vocês, meus amigos e minhas amigas. Vamos fazer o seguinte, eu vou fazer um intervalo por aqui então, já tudo organizado, vai ter a nossa live aí pelo Facebook, você pode acompanhar, você pode compartilhar, levar mais informações aí, né, para as outras pessoas, compartilha nos grupos de WhatsApp, tem essa oportunidade. E aí você nos ajuda, né? Você vai nos ajudando aí a levar mais informações, a levar mais conhecimento e aqueles assuntos que a gente traz que acontecem aqui na nossa cidade. Importante a gente destacar isso aqui para vocês também, tá certo? Vamos fazer o seguinte. 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Intervalo por aqui, nós voltamos em seguida.
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11: Muito bem, pessoal, estamos de volta, são 8 horas e 36 minutos, 8h36. Para vocês que estão aqui acompanhando a nossa programação, sejam todos muito bem-vindos, muito obrigado pelo carinho, uma sexta-feira iluminada e abençoada para vocês aí, amigos e amigas que estão chegando no nosso Facebook. Quem já estava no rádio, nós já estávamos anunciando, na 87.9 FM ou no portal verdesmares.com.br, nós estávamos anunciando que iríamos receber a secretária de Educação, Daiane Leonardelli. Assuntos para a gente tratar. Hoje é o convite para a festa julina municipal, novo endereço, novo horário e novo dia. É importante a gente destacar, e é uma festa municipal, é para toda a comunidade participar. A gente vai falar também aí das matrículas e rematrículas da EJA e também do recesso escolar. Também começa agora, nesses próximos dias. A secretária gentilmente vai nos atendendo e a gente vai falar sobre isso aqui. Tua participação pelo 35260961 é o nosso WhatsApp, ou aqui mesmo pelo nosso Facebook. Sejam todos muito bem-vindos. 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Daqui a pouco tem mais dos nossos colaboradores. Secretária, muito obrigado pelo carinho de nos atender, Dai. Bom dia, tudo bem contigo?
12: Tudo bem, eu que agradeço, né? A oportunidade de estar aqui novamente conversando com vocês, com todos os ouvintes das Verdes Mares, né? Com você, que é um grande
11: amigo.
12: Que bom,
11: agradeço.
12: Nesse dia lindo.
11: Lindo, maravilhoso, né? Coisa boa, né?
12: Muito abençoados, amanhã também com previsão de tempo bom.
11: Uhum. E calor até, né, Dai?
12: Para nossa festa.
11: Coisa boa, coisa boa. Bom, quando a gente fala de festa julina ou junina, municipal, as pessoas às vezes interpretam uma situação diferente, né? A secretária de educação vem convidar todos os anos, fazer o convite, mas ela não é uma festa da educação apenas, né? É uma festa municipal mesmo, onde toda a comunidade pode participar.

0: E é envolvimento de toda a comunidade, inclusive, né, Dai?
1: É uma festa municipal, então ela é aberta ao público para todos, né? Uhum. Esse ano a gente teve essa troca de horário, até foi uma sugestão das diretoras
0: legal,
1: das unidades.
0: Legal.
1: Eu quero mandar um abraço para as minhas meninas, que eu acho que vai ser muito positiva para a gente conseguir atingir melhor a comunidade. A noite
0: também
1: fica
0: acho,
1: frio.
0: É.
1: Então, eu acho que as famílias vão conseguir se fazer mais presente. No ginásio também, porque o do jardim já ficou pequeno.
0: Verdade, né? Fica bem maior, né?
1: Então, vamos fazer no ginásio. Já está quase tudo pronto. O pessoal já está lá limpando, mas as barracas já estão montadas. O palco já está pronto,
0: bom.
1: O som já está montado. Tudo certo para amanhã a gente fazer uma linda festa.
0: Que coisa boa, né? E é claro que a gente vai fazer o convite. Vamos falar como é que vai funcionar. Por que que a gente fala que é uma festa municipal? Porque não é apenas a educação. A educação está ali com os centros de educação infantil, as escolas. É, tem também as apresentações. Mas é importante que tenha outras comunidades, né? Tem o clube de mães, tem, aliás, a terceira idade, tem a PAI. Então, é um envolvimento da município
1: isso,
0: mesmo, né?
1: Tem a
0: Dai?
1: Terceira idade, tem a PAI, tem a escola Polônio também.
0: Sim, sim.
1: E ela é aberta ao público em geral, é uma festa municipal.
0: Exato.
1: É, as pessoas associam porque é a educação que organiza,
0: sim,
1: né?
0: Sim,
1: mas
0: exato.
1: Mas ela é
0: exato.
1: Aberta ao público geral.
0: Sim, exatamente. Bom, por que que a gente faz esse convite hoje especial? Porque a grande maioria das vezes, né, Dai, acontecia nas sextas-feiras à noite no Jardim Atlântico, que é a escola maior, então tem mais acesso ali para o pessoal. É, foi pensando nessa questão, porque eu acho que à noite estava ficando frio, os pais não iam, as crianças não conseguiam ir, ficava difícil de participar, da comunidade participar mais. Eu acho que é isso, né?
1: Isso, nós queremos atingir bastante, realmente ser uma festa para as famílias, né?
0: Sim.
1: Então, à tarde, num sábado à tarde, fica mais confortável, fica mais fácil.
0: Exato.
1: Também.
0: Exato.
1: Depois tem o domingo inteiro para descansar, dá para arrumar as crianças no
0: verdade,
1: período da manhã.
0: Verdade.
1: É, ali no jardim, ali no ginásio, no Golfinho, a gente tem um estacionamento bem amplo.
0: Uhum,
1: vai ficar mais fácil,
0: sim,
1: também para os ônibus, porque a gente vai ter os ônibus também saindo
0: também
1: das
0: vai
1: comunidades.
0: Ter. Boa, boa.
1: Então vai ser, eu acho que a gente vai atingir um público ainda maior.
0: Exatamente. E nós vamos falar sobre isso, minha gente, sobre essa questão, assim, para você poder participar. É, barraquinhas, quitutes, coisas maravilhosas para o pessoal comer com precinhos bem acessíveis, sempre como foi, a gente sempre fala isso também, né, Dai?
1: É, a gente faz uma reunião, né, para fazer o sorteio das barracas, porque é uma coisa bem democrática.
0: Legal,
1: né? A gente
0: legal.
1: Chama todas as instituições, o Apolônio, a PAI, a terceira idade, a gente faz um sorteio.
0: Para cada um ficar com o seu.
1: Isso, todo ano a gente faz um sorteio e a gente já estipula mais ou menos ali também os valores para ser valores acessíveis.
0: Sim,
1: né?
0: Sim.
1: A grande
0: sim.
1: maioria, como são instituições, elas ganham bastante coisa para fazer os quitutes em si, né? Então a gente se preocupa também com isso para que a comunidade possa realmente se fazer presente,
0: claro,
1: né?
0: Claro, claro.
1: E que tenha que consiga, né, gastar, ter o lanche para as crianças, enfim. Então, a gente se preocupa bastante com isso também, mas com preços acessíveis.
0: Importante,
1: né?
0: Importante.
1: Temos nove barracas.
0: Nove barracas.
1: Nove barracas.
0: Uhum.
1: É, geralmente, nós temos 10, mas quem ficou com a rifa não optou por ter a barraca, então vai só vender a rifa.
0: Ah, só vai ficar circulando ali na venda.
1: Menina,
0: certo,
1: né?
0: Certo.
1: Teremos em torno de 15 apresentações.
0: 15 apresentações.
1: 15 apresentações. Que
0: legal.
1: Duas apresentações de cada escola, uma apresentação de cada creche. Então vai ser uma festa bem legal para a gente passar a tarde ali em família e em comunidade.
0: Tem lembrança de quem vai vender o que lá? Consegue lembrar agora aqui de cabeça? Eu imaginei que não ia lembrar.
1: Mas eu tenho
0: porque
1: aqui. Eu sei que a Eja ficou com o cachorro-quente.
0: Sim.
1: É, a Carmen Matos ficou com a pescaria.
0: Certo.
1: Quem ficou com o entreveiro esse ano foi a PAI.
0: A PAI.
1: As tortas ficou com a Jaira.
0: Aham. Vamos tentar lembrar
1: deixa
0: aqui de todos.
1: Lembrar.
0: Vamos devagarinho
1: a
0: ali
1: pipoca,
0: pra.
1: A pipoca e aqueles quitutes ali ficou com a Luísa.
0: Sim.
1: Deixa eu puxar uma colinha
0: não,
1: aqui.
0: Não, pode pegar, não tem problema. A gente
1: e
0: vai
1: eu
0: falando
1: vou
0: aqui. Porque é bom, mas olha só, gente, a importância de vocês poderem participar, porque são aqueles quitutes juninos mesmo, né? Aquela tradicional festa julina, que vai ser julina, mas a gente fala julina porque é a questão das festas de junho também. Então é importante vocês poderem participar e a criançada adora quando tem docinho, quando tem esse entrever, essas coisas assim, né?
1: É, a terceira idade ficou com um churrasquinho, não achei a minha cola, mas eu tô tentando lembrar no grupo que as meninas estavam falando ali ontem.
0: Uh-huh.
1: A terceira idade ficou com um churrasquinho, o Apolônio ficou com a rifa.
0: Certo.
1: A pescaria ficou com a Carmen. A Uliana, se eu não me engano, ficou com o pinhão e o quentão.
0: Ah, certo. Quentão sem álcool sempre,
1: sem
0: né?
1: Álcool.
0: É, sempre a gente lembra ali.
1: A gente não vende bebida alcoólica,
0: sim,
1: né?
0: Sim.
1: O Jardim Atlântico ficou com os fritos.
0: Sim.
1: E as bebidas ficou, se eu não me engano, com a Tereza.
0: Certo. Então, nós temos três unidades do

0: A partir das 13h30.
1: De graça, todo mundo pode pegar. Os pais também podem ir.
0: Podem. Boa. E nós temos um outro ônibus saindo em frente à Escola Luísa, que é lá na Meta.
1: Uhum.
0: Também às 13h30.
1: Sim.
0: Todos os caminhos levam pro ginásio do Golfinho.
1: Do Golfinho. Lembrando que é no ginásio do Golfinho, tá, pessoal? Nós estávamos sempre falando, anunciando e acontecendo as anteriores no ginásio de esportes, né? Que era da escola do Jardim Atlântico. Esse ano muda o horário, muda o dia e muda o local. Tudo para levar mais comodidade para quem gosta de ir. E um sábado que promete ser espetacular, de tempo quente, tempo firme, assim também, né?
0: E a população também gostou dessa troca de horário, porque, uhum, porque eu fui abordada no mercado, na academia, com, sim, bastante gente contente, que diz que é melhor para,
1: claro,
0: levar as crianças.
1: Claro.
0: Então, eu estou bem esperançosa que a gente vai ter um recorde de público.
1: Exatamente. Então, anote aí para você que está em casa nos acompanhando, você que é do Clube de Mães, você que tem, é avó dos estudantes aí e quer lá se divertir também, né? Eu tenho certeza que vai ser muito legal. Daqui a pouco a Dai vai falar das apresentações também. Nós temos as apresentações das escolas, dos centros de educação infantil e outras entidades aqui. É amanhã, sábado, a partir das 14h, no ginásio do Golfinhos. O ginásio novo lá, o ginásio de esportes novo do Golfinho lá. Então o pessoal vai poder participar aí deste grande evento. Daqui a pouquinho tem um recadinho de vocês assim. Daí, tem apresentações também. Então nesse meio tempo o pessoal vai comendo um cachorro quente, vai pegando um quentãozinho e vai olhando lá as apresentações que são trabalhadas nessa época. A gente sempre vê essas temáticas muito importantes dentro das escolas sendo trabalhadas. Festa do Peixe, Festa Junina. E aí as apresentações, as crianças adoram essa atividade também, né?
0: Sim, elas fazem também uma festa junina, né, nas unidades, para, uhum, que todos possam se apresentar. É importante a gente ressaltar isso também.
1: Sim.
0: Nós teremos duas apresentações de cada escola.
1: Uhum.
0: Inclusive do Apolônio também. A Apolônio vai ter duas apresentações.
1: Ah, legal.
0: Teremos uma apresentação de cada centro de educação infantil. Teremos uma apresentação do serviço de convivência.
1: Ah,
0: teremos,
1: sim.
0: Teremos uma apresentação da terceira idade. Uhum. E teremos uma apresentação também da PAI.
1: Olha só, então, são unidades, né, que a gente sabe de ensino, mas também tem aí a terceira idade que se prepara para a apresentação, né?
0: Se preparando para se apresentar também.
1: Que legal, é muito bom, gente, é muito bom aí, então. Claro que a gente tá fazendo convite porque é uma festa diferenciada, é uma festa familiar, então é importante todas as famílias estarem presentes. Daí, vamos fazer um apanhado geral, então, assim, o convite pro pessoal não esquecer que a festa julina acontece amanhã, então, aqui no Arroio do Silva, é isso?
0: Isso, a nossa festa julina municipal vai acontecer amanhã, no período da tarde.
1: Uhum.
0: Ali no ginásio Francisco Leonardelli, no Golfinho.
1: Sim.
0: Teremos ônibus saindo do lado sul, lá da Lagoinha.
1: Sim.
0: Teremos ônibus saindo do lado norte, em frente à escola Luísa Tomás Scaini.
1: Sim.
0: Em toda a rota do ônibus também vai ser divulgada nos grupos de pais. Eu vou compartilhar com o Pique também para ele colocar,
1: legal,
0: aqui na
1: gente
0: rádio,
1: falar.
0: Tá?
1: Sim, sim.
0: Eu não me recordo agora de qual a rota, mas ela, uh-huh, já tá toda prontinha, né?
1: Sim.
0: Só tem o horário de saída, mas para as pessoas saberem por onde que o ônibus vai passar, é importante a gente ressaltar isso também.
1: Não é só para os alunos daí, não,
0: as,
1: né? Daí as famílias podem pegar o ônibus, né?
0: Podem pegar o ônibus também junto com seus filhos.
1: Sim.
0: Isso é para que as famílias possam participar. É uma festa organizada realmente para as famílias, para toda a comunidade, né? Uma,
1: sim,
0: festa municipal. Ah, mas eu não tenho filho na escola. Mas vai ser muito bem-vindo também.
1: Exato.
0: Teremos,
1: exato,
0: todos os quitutes julinos ali.
1: Boa.
0: Toda a comunidade trabalhando, com apresentações. Então, amanhã à tarde vai ser um dia lindo.
1: Vai.
0: Não vai estar frio. Então, aguardamos todos na festa julina municipal.
1: Gente, não esqueçam então, depois a gente vai reforçar aqui mais um pouquinho antes de finalizar aqui o nosso bate-papo, que é importante a todos poderem participar, né? Daqui a pouquinho o recadinho de vocês aí que estão mandando o seu abraço aqui pra nós, no nosso Facebook e também no nosso WhatsApp, tá ok? 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

0: 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O Dai, além disso, temos agora o recesso escolar também, né? Tem a festa julina e começa o recesso escolar. Ela é para todas as unidades de ensino, não? Como é que vai funcionar esse recesso aí para a gente informar para os pais, por favor?
1: O nosso recesso, nosso primeiro ano, né? O ano que eu assumi a secretaria no ano de 2021, As nossas creches fechavam no recesso. E o primeiro ano, aquilo, eu encontrava muitos pais de crianças, né, no mercado, enfim, trabalhando, e aquilo me preocupou bastante.
0: No recesso, no caso das
1: creches.
0: Educação infantil, isso.
1: Então, sim. A gente não fecha as creches.
0: Ah, né? Legal, importante.
1: Mas nós temos um recesso do pré já a partir da próxima segunda-feira,
0: Dia 20, né? Sim, isso, dia 20.
1: E nós temos o recesso das escolas. As escolas têm aula até o dia 21, até a terça.
0: Terça.
1: Na quarta-feira, no dia 22, nós teremos uma formação para todos os servidores da educação. Motorista de ônibus, Monitor de ônibus, todos.
0: Ah, certo.
1: Aqui,
0: certo.
1: No Centro Multiuso.
0: No Centro Multiuso.
1: E a EJA tem aula até o dia 25, até a sexta, daí na semana posterior, a última semana, eles também têm recesso, porque a EJA começou um pouquinho depois, né?
0: Sim.
1: E a gente tem que cumprir a quantidade de os dias letivos. Mas no Centro de Educação Infantil, é importante as famílias saber que esse período de recesso, aquele que tem uma avó que vai cuidar do irmãozinho que está na escola, é importante para a criança também esse período em casa.
0: Ficar perto, ficar em casa.
1: Então,
0: sim,
1: a gente orienta, entendo, os pais, mas os pais que realmente não têm com quem ficar, porque a gente sabe que
0: sim,
1: tem, né, Pique?
0: Sim.
1: A gente vai estar no Centro de Educação Infantil, a gente vai estar atendendo, a gente faz um revezamento também, porque o servidor também necessita daquele período de recesso.
0: Sim.
1: Então, a gente tenta ser o mais humano possível, tanto para a comunidade, para as famílias, quanto para os servidores.
0: Sim.
1: Então,
0: sim,
1: o nosso recesso, ele é meio confuso, né? Mas os centros ali de 0 a 3 anos, creches não param. A gente,
0: certo,
1: permanece ali, exceto no dia 22, que todo mundo vai ter essa formação.
0: Então, dia 22 é quarta-feira que vem.
1: Quarta-feira da,
0: certo,
1: semana que vem não vai,
0: certo,
1: ter aula em unidade nenhuma, porque vai estar todo mundo em formação. Vai ser uma formação bem bacana, assim. Está sendo organizada com muito carinho.
0: Sim.
1: E a gente vai estar atendendo também ali, né? Quem precisa nos outros dias nas creches. Mas os servidores também a gente faz um revezamento.
0: Isso. As escolas a partir de terça daí, então daí não tem, é isso?
1: A partir de quarta-feira não
0: quarta-feira.
1: Tem.
0: Quarta-feira. Terça é o último dia.
1: Isso. Eles têm aula dia 20 e dia 21. Segunda e terça tem aula normal.
0: Uh-huh.
1: Na quarta-feira já não tem mais aula.
0: E retorna só início de agosto.
1: Isso, no dia 3, se eu não me engano.
0: Acho que é dia 3, na segunda-feira, né? E daí volta pra todos, normal daí.
1: Volta pra todos.
0: Pra todos, daí
1: tudo
0: retorna
1: aí
0: o atendimento. E lembrando então, gente, como a secretária daí falou aqui, é importante, né? Se você não tem necessidade de levar o seu filho até as unidades de ensino infantil, no caso, centros de educação infantil, é uma convivência com você, com a família, com o vô, com o irmãozinho que pode ser um pouco mais velho e esteja nas escolas. Então é importante, até porque fica uma convivência junto com os pais, com a família ali, né? Daí essa é a questão. Não é obrigatório levar, né? Então, se,
1: sim,
0: tem a opção, deixa em casa,
1: isso,
0: né?
1: Isso, deixa, até porque pra criança é importante, né? É aquele,
0: sim,
1: período de descanso também para ele, mas aquele que não tiver com quem deixar, que precisar, a gente vai estar lá para atender.
0: Sim, vai ter o atendimento normal.
1: Normal.
0: Né? Certo, certo. É importante a gente falar sobre isso aqui. E a gente também vai falar, meus amigos, porque a secretária Dai falou aqui sobre a EJA. E eu tenho comentado muito aqui, eu tenho falado muito sobre essa questão, a EJA é importante, até a Jane Rovar está falando aqui, está aproveitando para convidar aí o pessoal para prestigiar, eu acho que ela continua sendo a diretora da EJA, sim, né? E falando sobre isso, gente, é importante da gente destacar. Então, a EJA continua com atividades durante a semana que vem e tem um período também de recesso, é isso?
1: A EJA continua com as atividades até sexta-feira da semana que vem, uhum, dia 25.
0: Sim.
1: Né? Mas mesmo assim, toda semana que vem e na semana posterior, que é a última semana de julho,
0: sim,
1: a gente vai estar realizando matrículas novas e rematrículas lá na unidade do Jardim Atlântico,
0: sim,
1: né?
0: Uhum.
1: Das 18 horas às 21. Por que esse horário? Porque é um horário que a comunidade geralmente que vai estudar, sim, na EJA trabalha, uhum, o dia inteiro. Então, para que ele possa ser atendido também, a Jane vai estar lá com a equipe dela atendendo e realizando essas rematrículas.
0: Exatamente. Então, pessoal, matrículas e rematrículas, tá? Da EJA. E eu sempre falo, né, Dai, a importância das pessoas, daqueles que porventura não puderam estudar, né, que tiveram que parar ou que nem começaram a estudar, tem também essa fase aí de aprendizado, né? De ler e escrever, independente da idade. E eu estava comentando aqui no início, para que as pessoas não se sintam envergonhadas com isso, não tenham vergonha, porque era muito comum, infelizmente, antigamente, as pessoas não poderem estudar, né? Então, se a pessoa tem vontade, quer voltar a aprender a ler, a escrever, ou voltar a estudar, quem sabe fazer uma faculdade, independente da idade, né, Dai? Eu acho que é importante, e de forma gratuita, não tem custo nenhum, é só força de vontade, né?
1: Indiferente da idade, a gente tem ali desde a alfabetização, nivelamento, uhum, até o ensino médio.
0: É, exato.
1: Temos todas as turmas. As meninas estão lá, elas se dedicam muito para manter esses alunos ali, né? Indo.
0: Verdade,
1: às vezes
0: verdade.
1: Eles dão uma afrouxada, porque é cansativo o trabalho o dia,
0: sim,
1: inteiro. Elas ligam, insistem, chamam, estão sempre em cima, sempre junto, mas não é para incomodar, não, é para incentivar,
0: sim,
1: mesmo,
0: sim,
1: é incentivar para estar ali, falar da importância de estudar, e a gente está ali para atender todas as idades, acima de 15 anos.
0: Acima de 15?
1: Isso, uhum, acima de 15 anos. Não tem idade mínima, não tem escolaridade mínima, a gente tem alfabetização, tem nivelamento,
0: uhum,
1: e a gente tem ótimos professores.
0: Exatamente, e é isso que a gente fala, né, gente? Não se sinta envergonhado, envergonhada, porque você tem 50, 60, 70 anos e não sabe ler e escrever, e não se sinta envergonhado realmente, porque a gente sabe que antigamente acontecia muito disso, infelizmente, mas tem a oportunidade de você ler um bom livro, aprender a ler, aprender a escrever, ou até mesmo cursar aí uma faculdade, né? Daí, como nós estamos falando, são muitos, eu conheço muitas pessoas que fizeram esse trabalho de voltar a estudar da EJA e hoje trabalham, inclusive, até na educação,
1: nós,
0: né?
1: Né?
0: Junto
1: nós
0: com
1: temos
0: a educação,
1: servidores,
0: né,
1: efetivos, servidores ACT,
0: uhum,
1: nós temos servidores que são efetivos em uma área, mas estão fazendo faculdade em outra.
0: Exato.
1: Nós temos,
0: exato,
1: servidores que já voltaram como estagiários, porque estão fazendo a universidade, mas já fizeram, uhum, seletivo, já passaram no concurso, nós temos vários exemplos positivos.
0: Exatamente, isso é importante. Então, as pessoas que muitas vezes, até mesmo, ah, tô cansado no meu trabalho aqui, mas eu gostaria de repente mudar a minha vida, é um esforço momentâneo que vai ajudar depois, né?
1: O caminho é a educação, né?
0: Sim,
1: não
0: sempre.
1: Tem, não existe
0: sempre,
1: outro
0: sempre.
1: Caminho.
0: Não adianta.
1: E a gente está ali, as meninas estão ali de braços abertos, a Jane está lá todos os dias para recebê-los. Ela liga, ela participa, ela conversa, às vezes, porque precisa também,
0: sim,
1: né?
0: Sim,
1: nós
0: sim,
1: temos um assistente,
0: sim,
1: social que também vai lá com frequência para atender, para dar esse acolhimento. Então, a oportunidade é agora.
0: Exatamente. De forma gratuita, gente. O transporte escolar continua também para a EJA,
1: continua,
0: né?
1: Continua. Nós temos o Diomar, que é o nosso motorista, uhum, né? O motorista noturno, o motorista da EJA, que vai lá. À noite a gente não tem o limite de quilometragem,
0: sim,
1: até porque é uma questão de segurança,
0: exato,
1: né?
0: Exato,
1: então,
0: exato,
1: não tem desculpa, tem transporte, tem alimentação de primeira.
0: Verdade, verdade,
1: né?
0: Também.
1: A gente tem uma merendeira fantástica lá, a equipe da limpeza, a equipe da cozinha, elas são muito boas, elas se preocupam muito em fazer mais comida, né?
0: Sim,
1: porque trabalham,
0: sim,
1: o dia inteiro, estão cansados, então eles têm todo esse cuidado. Essa semana eles fizeram uma festa julina lá.
0: Ah, que legal, que boa.
1: Bem legal para os alunos e todos os... Não tem desculpa. A gente tem transporte, a gente tem alimentação, a gente tem professor de qualidade, ensino,
0: sim,
1: de qualidade para todas as idades.
0: Ô, Dai, eu não sei, eu desconheço e eu pergunto para você como secretária, a EJA do ensino médio, ele também entra nos programas de governo estadual, federal, aquele também? Também
1: entra,
0: o pessoal? É importante
1: entra,
0: a gente falar também, né?
1: Entra
0: também?
1: Também, entram.
0: Olha
1: temos
0: só.
1: A Karina que envia, né, as frequências deles. Ela envia toda semana, porque cada vez que ela envia, eu recebo uma notificação no meu e-mail.
0: Sim. Sim.
1: Para que eles possam receber também.
0: Ah, tem. É do governo federal daí. Isso. Esse, né? O pé de meia que eles chamam, né? Aí, ó, gente. Então tem mais uma oportunidade ainda. Além de você estudar, né, de forma gratuita, de você ter o transporte escolar, de você ter a alimentação.

0: Ação, você ainda pode ganhar dinheiro para terminar esse estudo, o ensino médio, né?
1: Ensino médio.
0: Claro que daí tem alguns detalhes ali, né? Tem algumas partes que você vai ter que se enquadrar, né? Alguns requisitos ali, mas é importante com certeza. E a gente vai convidando você para participar. Bom, são 9 horas da manhã. Deixa eu ver quem tá mandando o seu abraço e o seu bom dia aqui para nós. O nosso amigo Marcelo Rodrigues Pedroso tá mandando bom dia, secretária, a Daiane Leonardelli. Bom dia ao PIC, tá mandando um abraço,
1: bom
0: Marcelão.
1: Dia, Marcelo,
0: nosso amigo.
1: Nossa, o Marcelo me ajuda muito no transporte escolar. Ele monta as rotas, ele cuida dos motoristas, ele... Nossa, Marcelo, um baita
0: legal, gente boa demais, né? A Paulinha Silva, bom dia, Dai, bom dia, Pique. Tá mandando um abraço aqui pra nós também.
1: A Paulinha é minha parceira de treino.
0: É, isso. Do Gil. É, o Pedro Eugênio Coelho, vereador Pedrinho, presidente da Câmara. Bom dia, Pique, bom dia, secretária. Parabéns pelo trabalho e a organização.
1: Obrigada,
0: um abraço.
1: Pedro. Contamos com a tua presença lá na nossa festa amanhã.
0: Tem que ir lá, vai lá gastar um pouquinho desse negocinho aí pra nós também, né? Vai lá pagar um cachorro quente pra nós lá. A Jéssica Farina, bom dia, Dai, bom dia, Pique. Parabéns pelo trabalho, festa será um sucesso.
1: É, a Jéssica é uma das nossas professoras da EJA.
0: Ah, que legal.
1: Muito engajada,
0: é mesmo?
1: Baita profissional, dedicada... Tem muito orgulho daqueles alunos, ela realmente trabalha com o coração. A
0: que legal,
1: é um
0: né? E é interessante a gente falar, não que o professor não tenha que ter um dom, porque para ser professor tem que ter dom, gente. Não é de qualquer jeito assim que você vai ser professor, porque, olha, não é fácil cuidar de duas crianças muitas vezes em casa. Imagina, às vezes, de 20, 30 anjinhos dentro de uma sala de aula. Mas eu acho que o professor da EJA, ele ainda tem mais amor, porque ele pega um público que... É mais melindroso, porque dependendo do jeito que você falar, ele fica chateado, ele fica magoado, e como ele não tem, entre aspas, obrigação de ir a estudar, ele acaba desanimando rápido também, né, Dai?
1: Então, eu digo sempre para eles, né?
0: Cuidado
1: que
0: maior, né?
1: O mesmo que verdade. É o turno, né? O terceiro turno do aluno, também é o terceiro turno do professor.
0: Sim.
1: Né? E vamos usar a Jéssica como exemplo, já que foi ela que mandou esse recado. E a Jéssica desenvolve muito bem esse papel.
0: Exato.
1: Porque ela acolhe, ela realmente ela se empenha em fazer um trabalho para mostrar para eles que eles podem, que eles conseguem,
0: essa
1: sabe?
0: Essa é a principal parte
1: a
0: também,
1: Jéssica,
0: né?
1: É um baita exemplo de professora de jovens e adultos.
0: Essa é a parte boa, porque eu falo aqui, não, eu nem conheço a Jéssica pessoalmente, né? Acredito que não, enfim, mas eu acho que é interessante a gente falar sobre isso, porque é como nós estávamos dizendo, as pessoas às vezes têm lá o seu cansaço do trabalho, e aí não é só ensinar, não é só aprender, é acolher. O professor tem que ter mais essa parte, né? Ainda
1: isso,
0: desse cuidado aí, né?
1: Ele tem família, né?
0: Uhum,
1: ele tem a sua história,
0: sim.
1: Ele tem as suas frustrações,
0: sim.
1: Né? Porque são adultos.
0: Claro, claro.
1: Então, assim, tem que saber ouvir, tem que saber entender que também tem aqueles dias, e os professores nossos aí já são muito bons.
0: Exatamente, que legal. Volte a estudar, gente. A gente tá convidando você aqui. A Carla Andreola tá mandando um abraço aqui. Bom dia, Pique. Bom dia, Dai. Um excelente dia para todos nós. Agradeço por fazer parte desse time da educação. Tá mandando um abraço.
1: Nosso timaço.
0: Exatamente. Alexandre Eloy. Bom dia, Dai. Bom dia, Pique. Festa muito boa e muito bem organizada. Tá mandando um abraço aqui também.
1: Tá todo mundo trabalhando pra
0: pessoal
1: festa.
0: Tá na labuta aí, né? Bom dia, secretária que trabalha muito pelo nosso arroio. É o Everton Ewald Correia. Melhor. É, fala aqui, então. Parabéns, secretária. Um abraço.
1: Nossa equipe.
0: Isso.
1: Equipe
0: o tá nosso amigo. O Milton Nunes Horório, o Mirteira, nosso amigo aí da terceira idade, tá mandando bom dia. Bom dia, secretária, também.
1: Vão ter a barraquinha lá.
0: Vão ter também, né? A Jane Rovares está falando assim: bom dia, Pique, nossa secretária Dai, né? Aproveito para convidar a todos para prestigiarem a nossa festa julina e a barraca da EJA com o delicioso cachorro quente. Esse eu gosto.
1: Eu também.
0: Esse eu gosto. Eu vou lá, vou estar lá, né? Vou levar a Yasmin, eu acho que a Dani também vai, a Lara também vai. E a gente vai estar lá junto. A Paulinha Silva, meus bebês já estão grandes, mas mesmo assim estarei lá prestigiando a festa. Parabéns, Dai, pela organização. Sem dúvida vai ser um sucesso. Bom final de semana para você e pro Pique. Obrigado, Paulinha.
1: Um abraço.
0: Paulinha. Nós estaremos lá também comendo um cachorro quente, uma pipoca, né? Enfim. A Nara Mirtz tá aqui, né? É isso? Tá mandando bom dia, Pique. Bom dia, Dai. Nossa festa julina será um sucesso.
1: Elas estão lá fazendo os pacotes da pescaria, né?
0: Boa. A Jane falando, agradecendo aqui pelo que a gente falou aqui da educação de jovens e adultos. Alisson Dávila, bom dia, Dai, bom dia, Pique, nossa secretária faz um excelente trabalho, tá falando aqui com você.
1: Obrigada,
0: também.
1: Obrigada, Alisson.
0: O clube do Budi, de Balneário Arroio do Silva, ou do Bug, eu acho que é Bug, né, tá mandando bom dia aqui pra nós, obrigado pelo carinho. Deixa eu ver quem mais, a Joyce da Rosa Bittencourt, bom dia, Dai, bom dia a todos, também tá mandando
1: bom
0: um abraço.
1: Bom dia, Jô.
0: A Jéssica Farina, obrigado pelo reconhecimento.

0: que está agradecendo aqui pelo carinho também, né? A professora Jéssica, excelente profissional, é a Jane que fala aqui também. Deixa eu ver se tem amigos aqui no nosso WhatsApp. O nosso amigo Marcos Arendi, bom dia, Pique. Manda os parabéns aí à nossa secretária Dai. Eu vou estar lá amanhã fazendo o churrasquinho da terceira idade.
1: Ah, viu?
0: Boa.
1: Eu falei, o dia que teve o sorteio, eu já falei, gente, conversa com o Marquinhos, que o Marquinhos é o melhor para fazer o churrasquinho.
0: Exatamente. Além de parceiro, né?
1: Não,
0: além de parceiro,
1: é
0: assim.
1: Sem igual.
0: Sensacional. Bom dia, bora pra festa. Eu e minha esposa estaremos na quadrilha da terceira idade. Só alegria ao seu José, que faz parte lá do Piquete Amigos do Arroio. Tá mandando um abraço aqui, bom dia. Viu só, gente? É pra vocês todos participarem aí. Gente, antes de finalizar aqui o nosso bate-papo, então, nós vamos reforçar aí o convite. Bom, os três assuntos que nós falamos aqui, mas antes daí eu gostaria de falar que eu sei que é um dos engajamentos da Secretaria de Educação e é um sonho para que isso se torne o mais rapidamente possível realidade, né? Como é que está aí a questão? A gente sabe que tem a diretoria, né, do núcleo especial, né, de educação especial. Como é que você está com essa ansiedade para que isso seja uma realidade, o centro, né, o núcleo de educação especial para acolhimento dos alunos ali?
1: A gente sonha muito, né?
0: Porque verdade.
1: E a gente já começa a caminhar, porque a gente tem que sonhar para realizar.
0: Sim. Sim.
1: O nosso núcleo ali é um sonho nosso antigo já. Está na parte burocrática da doação, uhum. Né? A gente tem alguns requisitos que a gente tem que cumprir, que é a sala, que é um nome,
0: sim,
1: que a gente tem que manter,
0: uhum,
1: porque eles vão doar ali para nós, né? Vai ser um investimento bem grande, mas o resultado vai ser fantástico, né?
0: Sim.
1: A gente sabe
0: disso.
1: Acredito
0: que sim.
1: A gente tem todo o departamento ali trabalhando, a gente precisa ampliar isso, a gente precisa melhorar o nosso atendimento. A gente caminha todos os dias, né? São passos. Eu não consigo chegar lá na frente se eu não der um passo de cada vez. Enquanto isso, nós estamos construindo 3 salas novas de AE.
0: Uhum.
1: Né? Estamos construindo lá na Luísa, uma na Jaira e uma aqui na Carmen Matos. De qualquer maneira, a gente pergunta muito, eles questionam muito. Depois que o núcleo estiver pronto, vamos permanecer com o AE nas unidades também.
0: Ah, também? Ah, interessante,
1: vamos,
0: legal.
1: Vamos, sim, porque a criança entra em crise, tem que ter alguém ali com suporte. Então, a gente vai manter, sim. Né? A parte burocrática, infelizmente, ela demora. Porque
0: é diferente do poder público para o privado, né? Teve que reaver
1: toda ali a estrutura, né? Porque não tinha mais a diretoria, fazer uma diretoria, ativar o CNPJ, que foi uma coisa que eu sei que deu muito trabalho. Eu sei que o Felipe trabalhou muito nisso,
0: advogado. É a parte jurídica, a parte burocrática, né?
1: Porque ela é, né? É muito importante, eles trabalharam muito para isso, mas a gente está caminhando. Eu espero que até o final do ano a gente já consiga iniciar, pelo menos, né? Esse processo para que a gente possa atender talvez em 2027.
0: Exatamente, que é importante que tenha um crescimento muito grande, né? A gente tem visto isso e precisa desse acolhimento, porque a PAI dá um suporte também, mas já não tem mais espaço físico, né? Também, né? Daí. Então vai ficando. Cada vez vai ficando melhor o crescimento, né?
1: É um crescimento diário, né?
0: Sim.
1: E a gente tem, e é cada dia mais. Então os índices de crianças especiais, ele é muito maior ali. Entre o pré e o terceiro ano.
0: Ah, entendi.
1: A gente faz esse levantamento.
0: Os diagnósticos maiores agora, sim.
1: Essas turmas.
0: Sim.
1: Então, cada vez vai chegar mais. Então, a gente tem que estar ali tanto para acolher a criança, como para dar um suporte também para as famílias. Porque para as famílias também não é fácil.
0: Sim.
1: Receber um diagnóstico, né? De um filho, de um sobrinho, enfim, de um ente querido. Então, a gente tem essa intenção de também dar o suporte para essas famílias.
0: Sim, e é interessante que o Balneário Arroio do Silva, para as pessoas entenderem, é diferente, eu não estou nem comparando aqui questão de... Eu estou falando de comparação de crescimento. É diferente do município, por exemplo, o município de Ermo ou outro município aqui na região, que ele não tem um desenvolvimento populacional que nem tem aqui. E não só o Arroio, o Gaivota também está tendo, Passo de Torres. Os municípios litorâneos, eles estão com um boom de crescimento populacional, né? Então, é diferente você criar uma expectativa de um tamanho, mas num crescimento daqui 5 anos já pode dobrar o número de pessoas, né? Atendimento também.
1: É um crescimento
0: também.
1: Que é diário, né? A gente tem a central ali, a gente atende família todos os dias chegando.
0: Todos os dias chegando.
1: Todos
0: gente.
1: Os dias que tem coisa, família, né? Chegando. Então, assim, o nosso crescimento, o nosso desenvolvimento é diferente da realidade de alguns outros municípios. Ele é muito específico, né? Nosso, a Gaivota, o Passo, o Rincão, a gente tem uma característica muito semelhante.
0: Sim.
1: Então, a gente tem que estar sempre pensando, exatamente, sempre montando planos A, B e C,
0: uhum,
1: né?
0: Sim, sim.
1: Para a gente conseguir atender a nossa comunidade e as nossas expectativas também durante o ano, né?
0: Exatamente. Tem todos os planejamentos aí a serem feitos.
1: É muito fácil criticar, é muito fácil dar palpites. A gente, sim, imagina, sempre aceita ideias, mas a gente tem que fazer as coisas com responsabilidade.
0: Uhum.
1: Né?
0: Sim,
1: então,
0: sim.
1: Eu digo sempre, quando a gente vai fazer uma reforma em casa, a gente já pensa, porque a gente se organiza para aquilo. Então,
0: claro,
1: quando a gente lida com serviço público, a gente tem outras responsabilidades também, né?
0: Exato.
1: Então, a gente tem que fazer as coisas com bastante cautela.
0: Além da parte burocrática que a gente falou, é diferente de pegar o dinheiro particular e fazer uma reforma ou alguma coisa, ou a questão pública, eu não gosto muito de entrar nesse mérito aí, porque é bem complicado mesmo essa parte burocrática e às vezes nos deixa chateados também, né, daí pela questão da burocracia, né, pela questão da demora, né, mas é diferente do particular, que nós estamos acostumados o quê? Ah, eu preciso fazer uma reforma, se eu tenho dinheiro, eu vou ali, compro o material, pago a pessoa e a pessoa faz para mim lá em casa.
1: Exatamente.
0: Mas a outra coisa... E aí é isso que às vezes acaba até chateando vocês que trabalham ali também, né, Dai?
1: Isso,
0: eu acredito,
1: faz
0: que
1: parte,
0: seja,
1: né?
0: É uma questão que acaba trazendo, né?
1: A gente tem que fazer,
0: né,
1: as coisas com responsabilidade de, exato, maneira legal, né?
0: Exatamente, é a parte legal. 9h11, a Gislaine Evalti agita, mandando bom dia. Evandro, bom dia, especial à nossa secretária por todo o reconhecimento que ela tem pela educação. Tá mandando,
1: obrigada,
0: um abraço aqui.
1: Agita lá no ginásio, levando as meninas pra deixar tudo limpinho lá.
0: Legal, vai ficar muito bom aí então, e é amanhã. E a gente finaliza aí então com os últimos três assuntos. Tem a EJA, rematrículas e matrículas da EJA. Tem o recesso escolar, que a Dai vai reforçar aqui para nós, e novamente o convite para a Festa Julina Municipal. Dai, vamos fazer um apanhado daquilo que a gente já falou, então, começando pela EJA, matrículas e rematrículas a gente tem a partir desta segunda-feira, né?
1: Isso, teremos duas semanas de matrículas e rematrículas lá na EJA,
0: uhum,
1: tá? Tem um cardzinho ali com os documentos necessários.
0: Eu acho que o principal, o que mais pega ali do pessoal é o histórico escolar, né? Se não,
1: isso,
0: tem, não tem problema, vai lá, né?
1: Eles depois vai buscar, a gente, uhum, tem que ter toda a documentação,
0: claro,
1: né? Mas
0: claro,
1: vai buscar. Enfim, elas vão estar realizando lá no jardim,
0: uhum,
1: das 18 às 21 horas.
0: Sim.
1: Tá? Toda semana que vem e na semana posterior, então não tem desculpa, gente, ó, trabalho o dia inteiro, não tem desculpa, passa lá à noite, que as meninas vão estar lá para fazer essa matrícula e essa rematrícula, volte a estudar, não existe idade máxima, existe idade mínima, né, que,
0: sim,
1: tem que ter os 15 anos, a gente tem alfabetização, a gente tem nivelamento, anos finais e também ensino médio.
0: Exatamente, tá aí então, do dia 20 até o final do mês de julho são as matrículas e rematrículas lá na Escola do Jardim Atlântico. A gente vai seguir aqui convidando você para poder voltar a estudar e aprender aí então com os estudos. Aí a gente tem os recessos, né, podemos dizer os recessos, porque os centros de educação infantil não param, né, Dai?
1: Não, o centro de educação infantil não param, mas os prés.
0: Uhum.
1: Os prés já saem de recesso a partir de segunda-feira.
0: Segunda agora, então,
1: isso,
0: já não
1: dia
0: tem.
1: 20.
0: Certo.
1: O pré tem duas semanas de recesso.
0: Uhum.
1: As escolas têm aula até o dia 21, na terça-feira.
0: Uhum.
1: A EJA tem aula até o dia 25.
0: Certo. Daí depois, a última semana
1: de
0: recesso para todos,
1: pra,
0: né?
1: Para todos.
0: Certo.
1: E lembrando que na educação infantil, a gente não fecha a educação infantil ali, as turmas integrais, de 0 a 3 anos. Mas aquele pai que tem uma avó, que tem,
0: uhum,
1: alguém que venha cuidar,
0: sim,
1: dos irmãozinhos mais velhos e puder deixar a criança em casa também, é importante para a criança esse momento, né?
0: Sim,
1: a gente,
0: exato,
1: vai ter, não vai ser, vai ser justificado, enfim, mas aquele que não tem, a gente vai estar lá na unidade também para atendê-lo.
0: Muito bem, e de tudo isso, reforçamos o convite para você que está em casa nos ouvindo pelo rádio, para você que está pelo aplicativo ou agora no Facebook. Amanhã é dia de festa julina, não adianta marcar nada pro período da tarde, é um encontro marcado lá no bairro Golfinhos, né?
1: Exatamente, vamos ser muito abençoados com isso, vai ser um
0: dia maravilhoso,
1: lindo, não,
0: legal,
1: vai ser frio, então não tem desculpa. Teremos,
0: exato,
1: ônibus saindo da Lagoinha a partir da 1h30 da tarde.
0: Certo.
1: Teremos ônibus saindo da Praia da Meta, lá da Escola Luísa, a partir da 1h30 da tarde também.
0: Uhum.
1: Todos os caminhos vai levar até o ginásio do Golfinho, ali,
0: boa,
1: o Francisco Leonardelli. Amanhã, no período da tarde, a nossa tradicional Festa Julina Municipal.
0: Exatamente. Tudo preparado para vocês poderem participar. Dai, muito obrigado pelo carinho
1: eu
0: de ter
1: agradeço,
0: vindo. Vamos
1: um
0: voltar
1: prazer
0: em outras oportunidades aí, falar, né, de educação, trazer informações importantes aqui para nós, tá bom?
1: Obrigada, Pique.
0: A secretária de Educação, Daiane Leonardelli, a Dai veio aqui para conversar com a gente. Nós vamos finalizando aqui na nossa live. Seguimos no rádio, na 87.9 FM. e também pelo portal verdesmares.com.br. Finalizamos por aqui, a gente volta em seguida. Vamos falar de esportes ainda no nosso programa, tem informações aqui para vocês, fique ligado.

0: recados. O intervalo é rápido e nós voltamos já já agora 9h15.
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Alô, minha gente, estamos de volta por aqui, então, agora 9h25, 9 horas mais 25 minutos. Daqui a pouquinho a gente vai fazer um apanhado geral aqui com todos vocês das notícias do Arroio do Silva. Mas antes, vamos trazer as informações do setor esportivo, então, com vocês nesta sexta-feira. 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E com a gente também, nós vamos falando dos ofertões do dia. 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Gente, vamos falar de Série D do Campeonato Brasileiro. Amanhã e domingo nós temos duas partidas dos representantes do Rio Grande do Sul que seguem na quarta divisão do Campeonato Brasileiro. Um é o São José, que joga amanhã, 4 horas da tarde, contra o 13 da Paraíba. Um jogo complicado aí, já é uma equipe bem mais tradicional aí, o 13 da Paraíba. São José vai ter que fazer um bom jogo amanhã, às 4 horas da tarde, lá em Porto Alegre, no Zequinha. E aí, no domingo, 11 da manhã, vida difícil aí pro São Luís de Juí, que vai jogar contra o CSA, outra equipe que é bem conhecida também, né? CSA lá de Alagoas. Então tem aí o jogo entre duas equipes do Rio Grande do Sul. Em Juí, o São Luís, no 19 de outubro, vai jogar contra o CSA domingo, 11 horas da manhã. E amanhã, sábado, às 4 da tarde, o São José joga contra o 13 da Paraíba. Jogo em Porto Alegre. Jogos de volta.

acontece na semana que vem, tá, gente? Vamos falar aí pra vocês aí. Série C do Campeonato Brasileiro. Nós temos representantes de Santa Catarina e do Rio Grande do Sul que jogam neste final de semana. Então nós vamos conferir aí, né? Amanhã, 5 da tarde, o Figueirense tem jogo difícil contra o Santa Cruz lá na Arena Pernambuco. Santa Cruz tem, é o terceiro e tem 24 pontos, mesmo número de pontos do Brusque. E o Figueirense tá em 16º com 17 pontos. Ficou complicado aí pro Figueira. Amanhã, às 5 da tarde. Domingo, às 4 da tarde, o Brusque, em Brusque, joga contra o Ituano. Uma oportunidade aí, então, do Brusque voltar a vencer e tentar assumir novamente a liderança. Tem 24 pontos, o Ituano tem 19. Tá em 11º colocado. O jogo é 4 horas da tarde. No mesmo horário e no mesmo dia, lá em Erechim, o Ipiranga, no Colosso da Lagoa, joga contra o Barra, aqui de Santa Catarina, às 4 horas da tarde também. Domingo, o Caxias vai tentando a sua classificação entre os 8 melhores colocados, vai jogar contra o Botafogo da Paraíba. Esse jogo é domingo às 18h30 no Centenário, tá? Lá em Caxias do Sul. São os jogos que a gente tem aí das equipes na Série C do Campeonato Brasileiro, tanto do Rio Grande do Sul quanto de Santa Catarina. Repetindo então, amanhã 5 da tarde na Arena Pernambuco tem Santa Cruz, o Santinha, jogando contra o Figueirense. Aí no domingo, 4 da tarde, o Brusque e Ituano em Brusque. E em Erechim, no Rio Grande do Sul, Ipiranga contra o Barra. 4 da tarde também. E aí a gente fecha domingo às 18h30, a equipe do Caxias jogando contra o Botafogo da Paraíba pela Série C. Série B do Campeonato Brasileiro, também uma rodada ontem. O líder é o Criciúma, tá, pessoal? Que joga amanhã. Jogo bem importante contra o Vila Nova, que é o vice-líder. Ontem nós tivemos o CRB vencendo o Náutico por 2-1. Bom, o Avaí joga hoje, 19 horas, contra o São Bernardo. Jogo importante aí pro Avaí, que mantém a sua classificação na zona de rebaixamento. Precisa vencer para sair deste incômodo, né? Que está entre os 4 piores colocados da Série B, com risco de rebaixamento para a C, tá? Hoje também, ao mesmo horário, só que lá em Caxias, no Alfredo Jaconi, o Juventude joga contra o Cuiabá, 19 horas, Série B do Campeonato Brasileiro. Então, o Cuiabá é o 11º, está aí com 24 pontos, e o Juventude tem 29 pontos, é o 5º colocado. Uma vitória do Juventude, o Juventude, dependendo dos resultados, pode ficar na 2ª colocação. Importante esse jogo aí para o Juventude, para essa vitória. Alfredo Jaconi hoje, 19 horas. E amanhã, aí sim, 4 da tarde, jogaço. Mas eu não entendo. Amanhã, sim, amanhã. Eu achei que era domingo, né? Amanhã, 4 da tarde, o Criciúma joga contra o Vila Nova. Se botasse nesse horário, 4 da tarde, no domingo, aí não ia dar ninguém no estádio, né? O pessoal ia assistir a final da Copa. Mas é amanhã, 4 horas da tarde, Criciúma e Vila Nova. O Criciúma é o primeiro, 33 pontos, ali, líder isolado. E o Vila Nova tem 31, jogo perigoso aí pro Tigre, hein? Se o Criciúma vencer, vai a 36 e aumenta ainda mais a vantagem na primeira colocação. São jogos importantes para as três equipes, duas de Santa Catarina e uma do Rio Grande do Sul. Hoje, 19 horas, a gente destaca aqui para você. São 9 horas e 33 minutos, o São Bernardo vai jogar contra o Avaí, então o Avaí vai jogar no interior paulista. Às 19 horas hoje, na Serra Gaúcha, o Juventude, no Alfredo Jaconi, jogando contra o Cuiabá. E amanhã, às 4 da tarde, em Criciúma, tem Criciúma e Vila Nova. Hoje também tem Série A do Campeonato Brasileiro. A gente vai destacar aqui para vocês, tem uma rodada, tem um jogo, né, de uma rodada atrasada já da Série A do Campeonato Brasileiro. É válido pela 4ª rodada, é Bahia e Chapecoense, hoje 19 horas e 30 minutos, tá? Às 7h30 da noite. Ontem nós tivemos, então, jogos da Série A. O Botafogo venceu o Santos pelo placar de 2-1. Esse resultado aí colocou o Botafogo na 9ª colocação com 25 pontos e o Santos pertinho da zona de rebaixamento. Um resultado ruim aí para o Santos. E aí o Vasco perdeu para o Vitória. O Vasco continua na zona de rebaixamento com 20 pontos e o Vitória foi a 25 também.
foi para a 10ª colocação. Hoje nós temos então 3 partidas. Uma rodada atrasada, que é Bahia e Chapecoense. Então o Bahia tem 26 pontos, pode ir a 29 se caso vencer e mantém praticamente a mesma colocação, fica entre 6º ou 5º colocado. E a Chapecoense, mesmo vencendo, não sai da zona de rebaixamento. A Chapecoense joga aí então, está com apenas 9 pontos. Só teve uma vitória por enquanto a Chapecoense, é a lanterna da Série A. E aí nós temos às 8 horas da noite, nós temos aí o Fluminense e Bragantino. Jogo legal também, porque o Fluminense tem 31 pontos, é o terceiro, o Bragantino tem 29, é o 5º colocado. E aí o Mirassol recebe o Grêmio. Ano passado o Grêmio não foi bem jogando contra o Mirassol. Vamos ver como é que o Grêmio vai se sair aí jogando contra o Mirassol lá no interior paulista. O Mirassol tem 16 pontos, está na zona de rebaixamento, e o Grêmio tem 21, está pertinho também da zona de rebaixamento. Jogos hoje, 8 horas da noite. Campeonato Brasileiro da Série A. A rodada continua na semana que vem, tem jogo na terça, tem jogos na quarta e na quinta-feira. Jogos de hoje, então, Bahia e Chapecoense, Mirassol e Grêmio, Fluminense e Bragantino na Série A do Campeonato Brasileiro. 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São 9h37 e a gente finaliza os últimos jogos da Copa do Mundo da FIFA 2026. Finalizamos aí com a França, que era dado como favorita, acabou caindo nas semifinais, perdendo para a Espanha por 2-0. Vai enfrentar amanhã a Inglaterra na disputa do terceiro lugar, às 18 horas amanhã. Se fosse uma final, ia ser um grande jogo. Só que daí, eu não sei, claro que os jogadores vão entrar em campo não para perder, ninguém quer perder. Afinal de contas, tem premiação, tem a história do terceiro lugar na Copa do Mundo, então essa é a questão. Só que a motivação não é a mesma de jogar uma final, né, gente? Isso, convenhamos, todos sabem que é mais ou menos isso que acontece. Então não vai ter a mesma motivação. Seria um grande jogo, uma grande partida se tivesse a final entre França e Inglaterra, não dá pra negar, né? Mas é a disputa de terceiro e quarto amanhã, 18 horas. Quem vencer fica com o terceiro lugar, França e Inglaterra. E domingo aí sim o bicho vai pegar, né? 4 horas da tarde, domingo, tem Espanha, que é a colônia, e contra a ex-colônia, né? Então os colonizadores contra a ex-colônia. Espanha e Argentina se enfrentam. A Espanha tenta o seu segundo título. A Argentina tenta o quarto título. Messi e companhia, obviamente, né? Contra a Espanha, que tem um grande time. Mas a equipe espanhola, para vocês terem uma ideia, chega à final tomando apenas um gol, gente. É, sofreu apenas um gol até agora em 7 partidas. É algo muito difícil de acontecer, uma equipe muito forte. A Argentina já levou mais gols, né? A Argentina levou da Suíça, já levou da Inglaterra, levou 2 de Cabo Verde, levou 2 de Israel. Então, a Argentina já levou alguns gols, né? Não lembro se na fase de classificação acabou levando gols. Acho que levou 1 também. Então acabou levando aí alguns gols, mas também fez mais, eu acho, que até que a Espanha. É domingo, 4 da tarde, vamos ver quem será o campeão da
da Copa do Mundo da FIFA 2026. E o Brasil agora se prepara para, né, 2030. Vamos ver se a seleção brasileira consegue uma boa oportunidade aí, então. Amanhã é a disputa do terceiro lugar às 18h, tá, pessoal? Entre França e Inglaterra. E domingo, às 16h, Espanha e Argentina. Final da Copa do Mundo da FIFA 2026. As informações que a gente trouxe aqui pra você. 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Segunda-feira a gente volta com mais informações do setor esportivo. São 9h40 e meio, 9h40.

Alô, minha gente! Estamos de volta 9h41, então. Vamos trazer as notícias do Arroio do Silva, da nossa região. Antes, vamos mandando um bom dia porque para o nosso amigo Nelson Fernandes, a minha amiga Rosi Colorada, que Deus enche o nosso dia de bênção e proteção, e o meu amigo seu José Kinderman. Bom dia, Evandro, que Deus abençoe você, sua família e toda a sua equipe, sempre com muitas bênçãos. Obrigado para os amigos e para a família de todos também. Um bom dia maravilhoso aí para vocês, tá ok? 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

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Gente, a administração municipal, então o prefeito Jorge, juntamente com a prefeitura, secretaria de obras, setor de, que a gente acaba comentando aqui, que é aquele setor de finanças, é importante a gente destacar esta importante obra para o futuro da mobilidade do Arroio do Silva. Então, o prefeito Jorge, juntamente com o setor de finanças, juntamente com o setor de engenharia e em parceria com a Unesc, então a prefeitura municipal, estão elaborando o projeto de pavimentação da estrada do CTG até o limite com Araranguá. Nesta etapa, estão sendo realizados os levantamentos técnicos que irão subsidiar o projeto de engenharia, fundamental para a busca de recursos para a futura execução da obra. A iniciativa tem como objetivo concluir o acesso norte do município, vai proporcionar mais mobilidade, segurança e desenvolvimento para moradores, produtores, trabalhadores que utilizam aquela via. Planejamento com responsabilidade, isso que é importante. Então, parabéns ao prefeito Jorge, preocupado em terminar isso. E para terminar, precisa ter o projeto, precisa ter o levantamento. Então, parabéns aí ao setor de finanças também, ao secretário de finanças que vai auxiliar, está sempre junto ali com o prefeito Jorge, tentando auxiliar, tentando falar, tentando ver uma oportunidade para que saia do papel, ou com recursos próprios, ou buscar em algum momento, em alguma parte aí, né, um novo empréstimo. Quem sabe a Câmara aprova um novo empréstimo, se o Arroio do Silva tem condições de fazer isso, de continuar os pagamentos cumprindo os compromissos. Já tem um empréstimo de 10 milhões, mas a gente sabe que foi comentado que o Arroio do Silva tinha aporte financeiro para fazer um empréstimo de 20 milhões, quem sabe um novo empréstimo, ou até mesmo, né, angariar recursos do governo do estado, estrada boa ou outras possibilidades. É isso que nós temos que fazer. Mas é importante o primeiro passo. Não adianta falarmos de pavimentação, de continuidade do asfalto do acesso norte, se não tem, né, um laudo técnico, uma questão do projeto para ser executado. Então, parabéns ao prefeito Jorge, parabéns aí a todos que estão se envolvendo. O lado norte precisa, gente. A quarta ponte é uma realidade, já vai sair do papel, a gente cria essa expectativa, o pessoal já está trabalhando lá, e esse acesso do lado norte aí vai ajudar muito o pessoal que vai sair, né, em direção a Maracajá,
Nova Veneza, Forquilinha, Criciúma, toda aquela região ali já sai.

ali, né? E quem vai para Araranguá, quem trabalha, quem vai sair por aqui também. Já sai ali pelo lado norte e digo mais, tem a possibilidade de não trancar o trânsito lá no acesso principal das praias, saindo pelaquela rua pavimentada que é o Menino Jesus de Praga. Então é uma boa ação, parabéns ao prefeito Jorge e toda a equipe. E claro, a gente está falando aqui de uma, por enquanto, a elaboração do projeto, né? Mas o quanto mais rápido dar celeridade a esse processo, melhor para os moradores do lado norte que precisam utilizar. 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Nós vamos tentar contato, né, na próxima semana, saber se ele quer vir aqui bater um papo com a gente, meu amigo Éder Oliveira, ele que é o coordenador da Defesa Civil. Por quê? Nós estamos em meses que já são tradicionais de bastante chuva, de preocupações, e agora nós vamos ter uma preocupação ainda maior, porque o pessoal está falando sobre esse super El Niño, uma possibilidade de ter mais chuvas, de, às vezes, questões climáticas mais extremas. Eu não estou dizendo que pode ser aqui para nós, mas há uma preocupação na região sul do país, e nós estamos nesta região, e principalmente Paraná, Rio Grande do Sul e Santa Catarina, e eles dizem que há uma probabilidade de chuvas mais intensas, de vendavais, de possibilidade de tornados, inclusive já tem alertas de tornados para o Rio Grande do Sul. Tem também essa parte que a gente acaba comentando de granizo, e a Defesa Civil vai fazer esse trabalho aqui no Arroio do Silva. E o legal é que a Defesa Civil agora, além de contar com um carro já, que foi recebido, a Defesa Civil passa a contar com um drone para reforçar as ações de monitoramento, vistorias, prevenção e apoio em ocorrências, ampliando a capacidade de resposta em diferentes situações. Para operar o novo equipamento com segurança e eficiência, o coordenador da Defesa Civil, Éder Oliveira, participou de um treinamento especializado, fortalecendo ainda mais a atuação da equipe. Além disso, a estrutura da Defesa Civil foi reforçada com veículos preparados para atender locais de difícil acesso, garantindo mais agilidade no deslocamento e atendimento à população, especialmente em situações de emergência. E tomara que sim, né? Tomara que tudo isso venha a contribuir para o nosso balneário Arroio do Silva.

0: São as informações, são os destaques que a gente tem por aqui. A movimentação que a gente falou desta sexta-feira. Semana fechando aqui com muita informação, com a participação dos amigos, todos vocês que estiveram aqui na nossa companhia. E nós vamos finalizando aqui, então, o nosso programa de hoje, Cidade Alerta. Voltaremos na segunda-feira, semana que vem. Acredito que é na terça, nós iremos receber o ex-prefeito Evandro Scaini fazendo um convite. Afinal de contas, tem convite aí então para o lançamento da pré-campanha ainda, né? Será que vai ter lançamento de pré-campanha, depois lançamento de campanha? Não sei, mas vai acontecer com a presença do deputado estadual e pré-candidato a deputado federal, José Milton Schaefer. Na próxima quarta-feira, às 19h30, a pré-campanha, lançamento oficial do Evandro Scaini, deputado estadual. Lideranças políticas da região da MESC, do sul de Santa Catarina, vai ser lá no Contato Eco Park, em Araranguá. Aí os destaques que a gente traz, e a semana que vem o ex-prefeito vem aqui pra gente conversar um pouquinho. 5 minutos faltando para as 10h, daqui a pouco a gente volta com a continuidade do nosso programa. Trazer muitas informações aqui para vocês. Tem hora certa, tem temperatura. Vamos reforçar a previsão do tempo novamente. 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Nós vamos fazer o seguinte, um intervalo por aqui e nós voltamos em seguida.
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Muito bem, gente. Estamos de volta. Muito obrigado pelo carinho da sua companhia. Muito obrigado pela participação. Bom dia para todos vocês aí, hein, minha gente.

Nós vamos chegando por aqui. Daqui a pouquinho nós temos a nossa mensagem do dia, tem muita informação aqui para vocês também. Vamos falar de previsão do tempo, já informa a hora certa e a temperatura. 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Agora 10 horas e 3 minutos. 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Agora nós estamos com 19 graus de temperatura aqui no Balneário Arroio do Silva. Criciúma e região está registrando acima dos 22, hein? 22 a 23 graus. E é a previsão que a gente tem que sejam dias especiais esse final de semana aí, né? De calor, né? De muito calor e até atípico para a época do ano. Nós que estamos acostumados aí com aquele frio. Bom, as máximas eram para estar aí no máximo entre, nessa época do ano, entre 17, 18 graus, e nós vamos ter as mínimas a partir de amanhã entre 15 e 16, então é mais ou menos isso. Serão dias especiais aí com vocês, tá certo?

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Vamos trazer a nossa mensagem da manhã, então, pessoal. Vamos falar da mensagem de hoje. Afinal de contas, hoje é sexta-feira. A gente também vai trazer mensagem aqui com todos vocês, né? Essa mensagem maravilhosa. E a gente chega sempre, sexta-feira, são momentos também da gente... Bom, agradecemos todos os dias, não é verdade? Todos os dias nós estamos agradecendo aqui a Deus. Todos os dias nós estamos nos dedicando, né? Para o agradecimento ao Senhor no começo do nosso programa. Eu acho que isso é importante a gente fazer. Afinal de contas, não tem como ser diferente. Não tem como deixarmos de agradecer aí a Deus, né? Porque temos muitos e muitas coisas a agradecer. Não adianta. Nós temos muitas e muitas coisas para agradecer. E não é só uma questão de agradecimento, não. É uma questão de honrar ao Senhor por tudo aquilo que Ele tem colocado em nossa vida. Só que tem momentos que às vezes a gente... Eu não sei se é por tanto pedir, né? Se é por tanto querer as coisas, e nós acabamos esquecendo das bênçãos que tem e as coisas que nós pedimos, que nós queremos em oração, muitas vezes até achando que Deus não é um garçom para nós, nós esquecemos de agradecer, e aquelas coisas que nós queremos às vezes não chega, e a gente vai deixando, vai desanimando, não vai lembrando daquilo que nós temos para agradecer. Isso é normal, isso é um fato, né? Então a gente vai fazer a nossa mensagem de hoje com vocês aqui,

E a gente vai trazer esse momento, essa mensagem da manhã de hoje, sexta-feira. São 10 horas mais 9 minutinhos, nós estamos por aqui então. E nós vamos falar, né, sobre fazer um pouco mais, querer um pouco mais. Eu sei que às vezes é complicado, né, essa situação, mas é fazer um pouco mais.

E fazer um pouco mais, é claro que vai exigir um pouco de esforço. Então nós vamos trazer a nossa mensagem de hoje aqui com todos vocês, meus amigos e minhas amigas, aqui da Verdes Mares FM.

Então, vamos nessa? Vamos falar da nossa mensagem de hoje, desta manhã aqui, tudo prontinho, tudo preparado. E a gente começa com a mensagem desta sexta-feira. Vamos lá. A mensagem de hoje, nesta sexta-feira, nós vamos chegar aqui para falar com vocês, meus amigos e minhas amigas. Esta mensagem de hoje, eu vou falar para você que muitas vezes tem feito coisas maravilhosas, coisas boas. Você tem agradecido a Deus, você tem feito bem, só que em alguns momentos na nossa vida de fé, que ela é marcada, às vezes a gente acaba cansando, né? E é uma situação que a gente fala sobre isso de cansamos de fazer o bem. Sabe por quê? Porque neste mundo em que vivemos, ele tem sido marcado muitas vezes por pressa, por essa palavra que eu não gosto, porque é a mais utilizada ultimamente, a correria. As pessoas muitas vezes falam que estão na correria e que não te responderam uma simples mensagem. Uma simples mensagem que você manda, a pessoa fala, ah, não consegui responder porque eu estava na correria, mas a pessoa passa 2, 3 horas com a mão no celular. Então, um mundo marcado pela pressa, pela correria, pela ingratidão, pelo egoísmo, pode nos fazer ficar cansados de fazer o bem. Mas a palavra de Deus, ela é muito clara. Em 2 Tessalonicenses, no capítulo 3, versículo 13, ela diz exatamente isso para nós nunca cansarmos de fazer o bem. Quanto a vocês, irmãos e irmãs, nunca se cansem de fazer o bem. É o que diz em 2 Tessalonicenses, no capítulo 3 e no versículo 13. Pois é, mas às vezes, nesse mundo em que vivemos, de egoísmo, de ingratidão, de correria, de falta de reconhecimento, fazer o bem pode ser cansativo. E é cansativo em alguns momentos. Muitas vezes, ajudamos, perdoamos, oferecemos amor e compreensão, mas o que a gente recebe em troca? Silêncio, ingratidão, até mesmo desprezo. Somos desvalorizados, somos desprezados. E nessas horas surge aquela vontade de parar. E é nesse momento que o inimigo, através das suas tentações e armadilhas em nossos pensamentos, nos faz tentar parar. Nos diz que é para parar, que não tem reconhecimento e seguir em frente não vale a pena. Porém, no entanto, a palavra de Deus, em 2 Tessalonicenses e não só assim, em outras passagens, em capítulo 3, versículo 13, diz e nos lembra com clareza, nunca nos cansemos de fazer o bem. O bem, gente, que você faz hoje, pode não ser reconhecido amanhã, mas continue fazendo bem assim mesmo. Assim, desse mesmo modo, continue fazendo bem. Porque o bem que você faz não é uma recompensa que você tem que esperar entre você e os seres humanos, mas sim entre você e Deus. E quando você faz o bem sem querer recompensa nenhuma, apenas por amar a Deus e que Ele seja manifestado nos seus atos, não depende da reação do outro. É isso que eu falo para você. O bem que você faz hoje não depende da reação de outras pessoas, mas da transformação que Deus está realizando dentro do teu coração. Nós somos chamados a refletir a bondade e o amor do Senhor Jesus Cristo e também do nosso Pai Celestial, que faz o sol nascer tanto para os justos, para você que faz o bem, que diante dos olhos de Deus você é justo, quanto para os injustos, que não fazem o bem. O sol nasce para todos, mas a luz de Deus, ela vai brilhar para poucos ou para quase ninguém. E pode ser para você que está fazendo bem mesmo cansado. Nós lembramos que a bondade de Deus, o Senhor é rico em misericórdia para todos. Não é só para os justos, só para aqueles que fazem o bem. A bondade do Senhor, a misericórdia é para todos. Daqueles que se arrependem, os injustos, tá? Ou o sol que nasce para os justos e os injustos.

Cada atitude de amor, mesmo que pequena, é uma semente plantada. É uma semente plantada. Lembram daquilo que eu falei? Não se deixe enganar, é a palavra de Deus. De Deus não se zomba. Aquilo que você plantar, você também vai colher. Você pode não colher, né, essa questão, né, da reação de outros seres humanos. Mas você vai colher realmente aquilo que Deus quer para você. É isso que você vai colher. É uma semente plantada para Deus poder te abençoar. O Senhor Jesus Cristo, nosso maior mestre, não se cansou de amar, mesmo sendo traído, mesmo sendo rejeitado e crucificado. O exemplo de Jesus nos fortalece a continuar fazendo bem. Ele nos mostrou que o bem tem poder, poder de transformar vidas, curar feridas e revelar Deus em nossos atos e aqui na nossa vida. Então, se você tem feito o bem e tem se sentido cansado, olhe para o Senhor Jesus Cristo. Sua recompensa não virá necessariamente de seres humanos, mas do Senhor. E mesmo que você esteja fazendo bem e você acredita que Deus não esteja te observando, sim, Ele está. Ele está sim te observando. Só que muitas vezes nós queremos fazer o bem em troca de alguma coisa que Deus venha nos trazer. Então vamos colocar esse bem, continuar firme, mesmo quando for difícil. Porque Deus, que está em secreto, vai nos trazer graças e graças com abundância. O bem que você faz hoje pode ser a resposta de oração de alguém, o consolo em meio à dor e até mesmo o começo de uma nova história para alguém. Por isso, não desanime, não pare. O bem, quando é feito com amor, nunca é em vão. Que o Espírito Santo, hoje, sexta-feira, renove as suas forças e que a cada dia você possa seguir firme, sem jamais se cansar de fazer o bem. É por isso que a gente fala, buscar a direção em oração a Deus antes de você fazer o bem. Isso mesmo. Buscar a direção. Você quer fazer o bem, mas você pode pedir a Deus: Senhor, eu quero fazer o bem, mas quero glorificar o teu nome. Me ajuda, me traga alguém que eu possa fazer o bem, mas que o teu nome seja exaltado. Não espere reconhecimento. Faça o bem por amor a Deus e não por aplausos, reconhecimentos, recompensas ou eu vou fazer o bem para essa pessoa porque ela pode me ajudar no futuro. Não fique pensando isso. O verdadeiro, a verdadeira recompensa vem de Deus, que vê o teu coração e vai te recompensar com paz, com alegria e com frutos eternos. E lembre-se da palavra de hoje: você tem que ter coragem para fazer o bem, porque é difícil. Nós podemos nos cansar, como foi falado aqui, porque nós ajudamos, nós oferecemos amor, compreensão, estendemos a mão, fizemos muitas e muitas coisas. E o que que às vezes a gente ganha dos seres humanos? Ingratidão, desprezo, criamos expectativas, frustrações, mas com Deus não tem isso. Quando fizemos o bem sem querer absolutamente nada em troca, como diz aquela frase, fazer o bem sem ver a quem, nós estamos ganhando a recompensa do Senhor, que nos traz paz, que nos traz alegria, saúde, família, prosperidade. Sim, Deus traz tudo isso. Então, que a gente possa lembrar desta palavra e não se cansar de fazer o bem. 2 Tessalonicenses, capítulo 3, no versículo 13. Quanto a vocês, irmãos e irmãs, nunca se cansem de fazer o bem. É por isso que a gente começa a nossa sexta-feira desta maneira, fazendo o bem, com alegria, com amor, para glorificar o nome de Deus. E é isso que importa, porque o amor que nós sentimos por Deus tem que ser manifestado em nossas ações. Uma feliz e abençoada sexta-feira para vocês. 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

E como é engraçado, né, gente? Porque, às vezes, fazer o bem, mesmo que a gente não tenha uma possibilidade, assim, de querer algo em troca, e tem muitas pessoas que fazem o bem realmente, né? Sem querer nada em troca. Mas aí, no decorrer das ações, no decorrer das coisas que enfrentamos, no decorrer dos nossos atos de fazer o bem, às vezes, a gente... em algum determinado momento, pode precisar de alguma pessoa. Não que nós tenhamos feito o bem para aquela pessoa pensando em algo em troca, mas, às vezes, nós podemos precisar daquela pessoa. Daquela pessoa que nós estendemos a mão, que nós ajudamos de uma maneira financeira, ou que ajudamos com alimentos. Tem muitas pessoas que fazem isso, né? Estenderam a mão de qualquer maneira, um abraço, uma conversa, enfim, qualquer coisa. Que você fez o bem sem pedir absolutamente nada em troca, que fez com teu coração, que Deus viu teu coração. Só que, no passar do tempo, nós sempre vamos precisar uns dos outros. Nós não nascemos para ser sozinhos. Se fosse isso, Deus não teria criado o homem e a mulher. Teria sido só um, ou não teria criado ninguém. Nós nascemos para viver em comunhão, viver uns com os outros, dependendo, nos ajudando, estendendo a mão. Só que daí, às vezes, a gente estendeu a mão para um parente, para um amigo, estendemos a mão, fizemos o bem com alegria, com amor de Deus em nosso coração, sem cobrar absolutamente nada, sem pedir nada em troca. Mas no girar do mundo, porque o mundo gira, nós fomos lá e precisamos daquela pessoa. E nós não fomos lá para pedir uma ajuda, dizendo, olha, eu te ajudei lá atrás. Não, eu estou precisando de uma situação. E a pessoa... vira as costas, não te atende, não te ajuda, diz que não pode, é alguma coisa assim. E aí vem esse sentimento de frustração, esse sentimento que acaba tocando o nosso coração e falamos assim, poxa cara, eu estendi a mão para essa pessoa, eu ajudei quando ela estava mais necessitada, eu orei por ela quando ela pediu, eu ajudei financeiramente, eu fiz algo que ninguém faria, ou para um parente, gente, para um familiar, para um amigo, um colega de trabalho, enfim, até mesmo um vizinho, enfim, né? E agora a pessoa vira as costas para mim. Pois é, o sentimento de frustração ele não sai. Só que você não pode ficar aprisionado a isso. Lembra do que eu falei, que você precisa se curar? Nessa semana a gente falou muito sobre isso, sobre recomeço, renovo, cura também. E a gente tem que entender. E você precisa se curar. Você fez com o amor de Deus no teu coração. Você fez sem pedir nada em troca. E se a pessoa não fez isso pra você, tá tudo bem. O sol nasce para os justos e para os injustos. Só que você tem que lembrar que aquilo que a pessoa, o ser humano, semeia, que planta, ele também colherá. E essa pessoa também vai colher. Só que Deus é tão perfeito que ele vai testar o nosso coração de novo. Já aconteceu comigo, tá? Já aconteceu comigo, quero dar esse depoimento pra vocês aí, pra vocês entenderem. Já aconteceu comigo. Uma vez eu estendi a mão, ajudei, né? Tudo na minha vida que eu fiz, eu nunca quis cobrar absolutamente nada, nem com segundas intenções, né? E aí, passou um ano, dois anos, eu não lembro, e eu fui, necessitei da pessoa, precisei da pessoa, sabe? A pessoa não foi recíproca, assim, vamos dizer, sabe? Não estendeu a mão, não fez o que eu precisava. E um tempo depois, algum tempo depois, anos depois, né? A pessoa veio e falar comigo novamente, ver se eu poderia ajudar. Para vocês verem que, como a gente fala, que o ser humano ele tem memória curta, e a pessoa jamais imaginava que tinha me negado alguma vez a ajuda, sabe? Pessoas da minha família, quero falar isso mais próximo, porque eu sei que vocês também passam por isso com pessoas, com familiares e parentes. E o que, isso é o quê? É Deus testando o nosso coração para ver se a gente guardou mágoa ou não. O que, eu fiz? Eu fui lá e ajudei com todo o coração, ajudei de novo, estendi a mão. Naquele momento eu fiquei chateado, eu fiquei magoado porque era alguma coisa que eu precisava na hora. E a gente fica pensando, poxa, mas cara, eu estendi a mão quando a pessoa precisava, será que agora eu não conseguiria me ajudar também? E fica esse pensamento. Mas eu abri mão de tudo aquilo lá, fui fazer de novo, né? Estendi a mão e com alegria. Só que eu percebi
Porque o que, que aconteceu depois de eu ajudar novamente? Eu não contei mais, eu não criei, entre aspas, expectativas, e se precisar, eu sei que eu não vou lá, mesmo que a pessoa tenha mudado e tal, porque eu não me senti bem com aquela negativa quando foi. E é isso que vai acontecer com você, ou se já aconteceu. Só que tem muitas pessoas que falam, ah, não me ajudou agora, não vou te ajudar nunca mais. Não é isso que não, nós não podemos nos cansar de fazer o bem. Nós temos que fazer o bem, sempre, em todos os momentos. Porque aquilo que a gente faz, o bem que a gente faz hoje, pode ser esquecido amanhã e pode, foi o que aconteceu comigo e pode ter acontecido com você. Mas Deus nos fala, continue fazendo bem. Isso é uma frase da Madre Teresa de Calcutá e está na palavra de Deus também aqui, não nos cansemos de fazer o bem. E a Madre Teresa de Calcutá fala sobre isso. O bem que você faz hoje pode ser esquecido amanhã. Continue fazendo bem assim mesmo, porque não é entre você e os seres humanos, é entre você e Deus. É Deus que está vendo o teu coração, é Deus que vai te recompensar. Mas não esqueça que quando você faz também o bem, mas querendo recompensa de Deus, querendo ser um bom moço, uma boa moça, né? Deus também não vai te recompensar, porque Ele olha o teu coração e sabe das tuas intenções. Agora, quando você faz, sem cobrar absolutamente nada, apenas que o nome do Senhor seja glorificado com o teu trabalho, com as tuas ações, com condições financeiras que você já tem, que você faz o bem, que você propaga o bem, Deus te recompensa. Pode não ser da forma que você até está imaginando, porque qual é a recompensa que Deus pode me trazer? Mas Ele te recompensa sim. Às vezes com a saúde de um familiar, um livramento de alguém da tua família, né? Algumas coisas financeiras também, prosperidade. Então é isso, gente. Não nos cansemos de fazer o bem. É difícil? É cansativo em alguns momentos? É difícil. É cansativo, é doloroso, mas nós temos que fazer o bem e não esquecer de sempre, sempre agradecer, porque é para isso que nós estamos. Glorificar o nome de Deus, agradecer ao Senhor, e é por isso que a gente traz essa mensagem de hoje para você. Não canse de fazer o bem. Faça como se estivesse fazendo para o Senhor, no teu trabalho, na tua família, né, nos teus vizinhos, no teu círculo de amizade, em qualquer lugar. Tudo que venha a fazer, faça para o Senhor, e depois de fazer, você faz isso aqui, ó. Agradece a Deus, diz obrigado, Jesus, obrigado, Senhor. Padre Reginaldo Manzotti, neguinho da Beija-Flor, obrigado, Senhor, por vocês estarem aqui, meus amigos e minhas amigas. Obrigado.

0: Obrigado você que está conferindo com a gente aí, 10 horas e 33 minutinhos, 10 e 33. Nós falamos aí do Padre Reginaldo Manzotti, neguinho da Beija-Flor, agradecendo a Deus, né? Agradecemos a Deus, sim, né? Porque é bom demais aí, então. Fazer o bem e não se cansar de fazer o bem, tá? 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Daqui a pouquinho tem curiosidades do dia também, tá? Olha quem tá mandando aqui um bom dia pra nós, é a Fernandinha Costureira. Bom dia, os parabéns hoje é pra minha amiga Lourdes. A Lourdes tá de aniversário hoje, então tá aí um abraço aí pra Lourdes, aniversariante desta sexta-feira. 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São 10 horas e 34 minutos. A temperatura por aqui, nós já estamos... Gente, subiu demais, hein? É isso, 24 graus de temperatura agora. Eu acabei de falar há pouquinho tempo que nós estávamos com 19, é isso mesmo. 24 graus agora aqui nos parâmetros da Epagri-Sirã. 25 e 26 aí na região já de Criciúma, então tá um calorzinho bem agradável, o pessoal tá aproveitando aí, né, gente? O pessoal tá aproveitando aí, então, vamos nessa, gurizada! Vamos lá, então, já que nós estamos aqui nesta manhã gloriosa e maravilhosa de sexta-feira, nós informamos aí, então, que hoje e durante todos os próximos 2 dias do final de semana, a previsão do tempo é que nós tenhamos, assim, dias ensolarados, lindos, maravilhosos, com pouco vento, temperatura elevada, as temperaturas acima da casa dos 27, 28 graus aí de máxima, e as mínimas também agradáveis, que vão ficar entre 14 e 15 graus as mínimas. Coisa boa, né? 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
0: 10 horas e 36 minutinhos, vamos aqui com o Leonardo, afinal de contas tá sextando, sextou, gurizada, e vamos nessa, pessoal.

Sextou, sextou por aqui, hein? Sextou por aí também? Que sexta-feira linda essa, né? Leonardo, e você aqui na Verdes Mares FM, 10 horas e 38 minutinhos. Daqui a pouco tem curiosidades do dia, hein? 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

0: Aproveite para conferir aí, então, nós vamos de música. Agora são 10 horas, mais 40 minutinhos. Voltamos já já, agora tem música para você.
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0: aí, você que tá ligado com a gente. 18 minutos faltando pras 11 horas da manhã. Tem João Bosco e Vinícius aqui com o Gustavo Lima pra você curtir sem perder tempo aqui. 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
1: Top, meu irmão. Semana que vem a gente volta então a bater um papo, combinado?
0: Combinado então, Pique. Um abraço, ouvintes, abraço. 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
1: Top, meu querido. Tamo junto aí então com vocês, tá, gente? Vamos seguindo com mais música. Daqui a pouco a gente volta 10 para as 11 agora.
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0: Bota o bracinho lá em cima, todo mundo, todo mundo, todo mundo.
1: Esse guardanapo amassado de...
2: É isso aí, minha gente! Sorriso lindo e rainha musical conveniência. Vamos fazer o seguinte, eu vou fazer um intervalinho, daqui a pouco a gente tá de volta aqui com vocês. 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Nós fizemos o seguinte, vamos fazer um intervalinho, daqui a pouco a gente tá de volta aqui com todos vocês, tá bom? Fiquem ligados, intervalo é rapidinho e nós voltamos já já com vocês.
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Aí, gente, estamos de volta aqui na Verdes Mares FM. Muito bom dia, muito obrigado pelo carinho da sua companhia. 11 horas e um minutinho. Eu tô dando risada aqui, porque às vezes a

0: Aparecem algumas coisas no grupo. Aí o cara botou aqui no grupo aqui, ó, Dani. Traz o seu bom dia aí pra nós primeiro. Bom dia, Dani, tudo bem?
1: Muito bom dia.
0: Tudo certinho? Tem curiosidades do dia?
1: Temos curiosidades.
0: Daqui a pouco a gente vai falar. Eu tô dando risada porque o cara falou aqui. Rapazes, olha só, preciso de uma ajuda. Fazer uma mudança de um amigo que tá está lá num apartamento no quarto andar. São duas geladeiras e um roupeiro e não tem elevador. E daí o cara falou, vai continuar precisando de ajuda. Não tem como, né, Dani? Pô, quarto andar do apartamento, o cara descer com duas geladeiras e um roupeiro, o cara vai continuar precisando de ajuda, né?
1: Vai
0: chama os bombeiros, diz que é uma emergência aí, chama os bombeiros, cara, porque não tem como, né? E aí o cara começa a ler os comentários e aí só vai dando risada mesmo. Mas então, Dani, como é que estamos? Preparada pra final da Copa do Mundo?
1: Preparada.
0: E tá preparada hoje pra sofrer um pouquinho?
1: Não, isso a gente nem comenta.
0: Hoje tem Grêmio, né?
1: Hoje tem Grêmio,
0: Mirassol.
1: É dia de tirar a paz, é dia de se estressar, é dia de tristeza, mas é dia de Grêmio.
0: É dia de Grêmio. A Yasmin também falou hoje, já me mandou mensagem cedo falando assim, hoje é dia de Grêmio, então vamos se preparar, não sei. Ô, barbaridade, mas vamos lá.
1: Porque os jogos de ontem foram tristeza.
0: Ainda bem que eu não assisti, né? Fiquei meio parado em casa, assim, de bobeira e tal, né? Sonolento, eu digo, não vou assistir nada, vou dormir.
1: Eu tenho pra dizer.
0: 9 horas eu acho que eu já tava dormindo.
1: Se a gente é o país do futebol, quem vê os jogos de ontem, vão dizer que é mentira.
0: É terrível, tem coisas que é complicado. Ô, Dani, bom, as curiosidades do dia, nós vamos falar daqui a pouquinho aqui com os nossos parceiros e colaboradores. 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
0: Você vem meio cansada hoje. O que tá acontecendo?
1: Sextou, né?
0: Ah, sexta-feira, né? É verdade. Sexta-feira já vem meio... meio sem aquela aura que tu... Agora que estão falando isso? É aura? Eu não sei o que é essa coisa. Essa geração aí de hoje em dia...
1: Até as...
0: Ai, meu Deus do céu.
1: Eu digo, até as 5h55 é morrendo. Daí das 5h55 pra frente já dá um ânimo.
0: Começa a melhorar.
1: Já começa a dar uma melhorada.
0: Menos ruim. É verdade, tá? 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
0: 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O que mais, Dani?
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0: 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O que mais?
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0: 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E a gente finaliza?
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0: 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Daqui a pouco a gente volta com as curiosidades do dia, a gente vai de música por aqui e já já nós estaremos de volta com vocês e as curiosidades desta sexta-feira.
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0: Vamos nessa então, pessoal. Irmão da Lua, amigo das estrelas. Música pra você curtir aqui com o Zezé de Camargo. Muito bom dia, pessoal. Agora 11 horas e 11 minutinhos, tá? Vamos fazer o seguinte. Vamos chegando então com as curiosidades de hoje. Vamos nessa, gurizada. Corre, acelera, vamos juntos. Nós estamos no 17º dia do 7º mês do ano de 2026, 17 de julho. Olha, domingo nós completaremos 200 dias do ano, já vamos entrar no 200º, tá? Mas nós estamos ainda no 198º dia do ano, representado em números romanos, ô dona Daniela. Como é que fica 198? Opa, peraí, agora sim.
1: Muito obrigada. É um C, um X, um C, um V e três risquinhos.
0: É um C que representa o 100, X e C representam o 90, um V e três risquinhos é o número 8. Faltam 167 dias para acabar este ano de 2026. O que é que o pessoal vai saber que foi curioso, que foi fato e acontecimento histórico em 17 de julho dos anos anteriores, Dani?
1: Em 1823, no Império do Brasil, o imperador Dom Pedro I aceita o pedido de demissão dos ministros José Bonifácio de Andrada e Silva e Martim Francisco Ribeiro de Andrada e segue-se uma completa mudança administrativa e na vida pública do país.
0: Lá em 1823, há 203 anos atrás, o imperador Dom Pedro I aceitou aí o pedido de demissão então dos ministros, que era o José Bonifácio e o Martim Francisco, não tem acento, então é Martim Francisco. O que mais que a gente tem aí, Dani?
1: Em 1902, William Carrier cria o primeiro ar-condicionado em Buffalo, Nova York.
0: Mas que cara esse cara merece, esse Willis Carrier, né? O Willis Carrier é o Willis Raviland Carrier. Ele que foi um engenheiro norte-americano conhecido como o inventor do ar-condicionado e do umidificador de ar moderno. Ele inventou a primeira unidade de ar-condicionado em 1902, tá? Ele fundou aí a Carrier Corporation, que foi uma empresa aí, então, de ar-condicionados. Esse cara merece algo bem agradável, assim. Tem pessoas que não podem ambientes com ar-condicionado, né? Eu, no inverno, não sou de utilizar tanto o ar-condicionado. Uso até, né? Porque eu tenho graças a Deus, Deus deu a oportunidade, tenho um quente frio em casa. Mas o no verão, ele é importante ter, né?
1: É bem importante.
0: No verão não tem, cara. O ar-condicionado já deixa de ser... Eu sei que tem muitas pessoas que não podem dormir, não conseguem dormir com ar-condicionado. Outros até não gostam, né? Preferem o ventilador, mas eu vou falar pra vocês... O cara que inventou o ar-condicionado pro verão, eu vou tirar o chapéu. E agora nós colocamos, né, o cara que inventou a energia solar, né?
1: Exatamente.
0: Isso, a energia solar aí já é muito tempo. E, inclusive, lá em 1990, eu acho, se não me falhar a memória, o próprio Enéas, não sei se você já ouviu falar, o Dr. Enéas, que ele era médico, professor, né, foi candidato à presidência da República do Brasil, depois foi deputado, entre outras coisas. Ele já falava lá naquela época que o Brasil precisava de investimentos nessa questão de energias renováveis. E ele falava sobre a energia solar lá um tempo atrás. Ele era à frente, assim, dos demais. Só que nunca conseguiu ser um presidente da República, né, com suas ideias e tal. Por quê? Porque a mídia, a grande mídia, principalmente a Globo, derrubava ele. É a mesma coisa hoje. Hoje, sabe quem é um candidato à presidência da República, mas não aparece? É um dos maiores psiquiatras do planeta Terra, né? Augusto Cury, já ouviu falar dele?
1: Já.
0: É um grande, né, um grande psiquiatra. E é um grande pensador, enfim, uma pessoa que tem aí um intelecto muito grande. Só que ninguém sabe, né? Mas eu acho que pro tamanho do país, da loucura que o país anda, tanto de direita quanto de esquerda, só um psiquiatra não poder pra dar jeito aí dessa turma, né?
1: Vai que conserta.
0: Exatamente, mas infelizmente ele não vai chegar, obviamente, porque poucas pessoas conhecem, nem se ouve falar no nome dele, as pessoas não falam, a única coisa que é a polarização... E não muda. Continua a mesma esquerda, continua a mesma direita e continua a mesma M. né? Então não vai mudar absolutamente não nada. Muda. Graças a Deus, né? Eu sempre falo, né? Tem pessoas que... Teve uma época que um cara acabou falando ali uma situação e ele dizendo que... Ah, se o fulano, candidato tal, não ganhar, eu vou embora, eu vou me mudar daqui desse país, não sei o quê. Daí ele perguntou, o que que tu acha? Eu digo, olha, meu amigo, eu vou ser bem sincero pra ti, eu não dependo dos seres humanos, eu dependo de Deus e de mim. Então vamos nessa, né? Primeiro lugar em Deus, depois é eu, porque eu tenho que fazer, independente de quem tá lá. Ele nem sabe que eu existo.
1: Exatamente.
0: Ele não sabe nem que existe Arroio do Silva, Balneário Arroio do Silva, falei pra ele. Ele não ficou muito satisfeito comigo. Mas tudo bem. Mas o que a gente estava falando é desse grande cidadão, Willis Carrier, que é o inventor do ar-condicionado.

0: condicionado, porque olha, eu vou te falar, no verão...
1: Precisa.
0: Arzinho condicionado já não é mais nem luxo. É uma necessidade para quem quer dormir bem e principalmente aqueles que precisam trabalhar, né? Que acordar bem para o trabalho. O ar-condicionado é o frio, principalmente, quando é calor. Vamos lá, Dani, o que mais que a gente tem aí?
1: Em 1934 é realizada a eleição presidencial indireta. Getúlio Vargas é eleito presidente do Brasil com 173 votos pela Assembleia Constituinte, derrotando Borges de Medeiros com 59 votos.
0: Entre eles, né? Era indireta, não era direta. As eleições diretas vieram lá em 1989, se não me falhar a memória. E aí nós tivemos a eleição indireta. Isso há aproximadamente aí quase 100 anos atrás, não deu bem 100 anos ainda, 92 aproximadamente. Isso foi realizada a eleição indireta e Getúlio Vargas, que foi um dos grandes presidentes do Brasil, assim dizem, eu não estava lá, né? Então, ele foi eleito com 173 votos, derrotando Borges de Medeiros com 59. O que mais?
1: Em 1955, a inauguração da Disneylândia em Anaheim, na Califórnia.
0: Olha só, a Disneylândia, né? Então, é o primeiro dos dois parques temáticos construídos no Disneyland Resort na Califórnia, inaugurado em 17 de julho de 1955. Tem mais?
1: Em 1979, o ditador da Nicarágua, General Anastácio Somoza Debayle, renuncia e foge para Miami, na Flórida, nos Estados Unidos.
0: Deram abrigo lá então agora, 1979, para o ditador Anastácio Somoza Debayle, eu acho que era isso, né? Ele que foi, então, renunciou e fugiu para os Estados Unidos, Miami, Flórida. Só lá, né? Só foi para Miami, na Flórida. O que mais, Dani?
1: Em 1994, a seleção brasileira conquista a Copa do Mundo.
0: Que lembrança maravilhosa! Foi nesse dia 17 de julho, num domingo, em 1994. Eu com 14 aninhos, na adolescência, conferi a grande conquista da seleção brasileira num jogo assim, fora do normal, dona Daniela. Obviamente você não estava presente neste momento, né? Mas num jogo louco contra a Itália. Romário perdendo gol debaixo das traves, a bola, o goleiro defendendo o Pagliuca, né? É italiano, né? Então Pagliuca eles chamavam. Ele fez uma defesa que a bola pegou no braço dele, pegou na trave, voltou pra ele beijou a mão, beijou a trave, beijou a bola e 0-0 e ganhamos dos caras nos pênaltis numa grande final. Acho que, se não me engano, foi a primeira final que tinha sido decidido nos pênaltis, com empate 0-0. Vamos lá.
1: Em 1998, o terremoto de 7.0 de magnitude na Papua Nova Guiné provoca um tsunami que destrói 10 aldeias em Papua Nova Guiné, matando mais de 2.500 pessoas e deixando vários milhares feridos.
0: Bom, Papua Nova Guiné, ele é um país que fica na Oceania, né? Então, acaba sempre tendo esses problemas aí. 2.700 pessoas, vários feridos. Então, foi destruída aí 10 aldeias, provocadas aí por um tsunami. O que mais que a gente tem?
1: E para finalizar, em 2014, a queda de um Boeing 777 da Malaysia Airlines com 290 pessoas a bordo na fronteira da Ucrânia com a Rússia.
0: Como teve bastante situações assim de desastres neste dia, né? 2006 teve um sismo também, né? Provocando tsunami em Pangandaran, que é em Java, na Indonésia, matou quase 700 pessoas. Teve a queda de um outro em 2007, a queda de um outro avião, né, da TAM, no aeroporto de Congonhas, acabou matando aproximadamente aí 187 pessoas. Foi considerado o maior e pior acidente aéreo da história brasileira e o 11º do mundo. E aí teve esse 2014 na fronteira da Ucrânia com a Rússia. Até estavam falando lá das guerras, entre outras coisas. O que mais que você destaca, aniversariantes do dia? Conhece alguém?
1: Aniversariantes do dia eu não conheço ninguém.
0: Eu conheço dois, tá? Um que nasceu em 17 de julho de 1944 e acabou falecendo em 2016. Ele foi ex-jogador de futebol, campeão, tricampeão da Copa do Mundo e capitão da Copa do Tri, né? O Carlos Alberto Torres, o Capita, como foi conhecido, capitão do Tri, ele que era nascido no dia 17 de julho. E a Angela Merkel, ela é do dia 17 de julho de 1954, ela é chanceler alemã, serviu como chanceler de 2005 a 2021. Ela é de centro-direita.

0: Eita. E aí ela ficou muito conhecida aí, né, pelos seus trabalhos frente à Alemanha. O que mais que tem aí?
1: Em feriados e eventos do dia de hoje, hoje é aniversário do município de Bagé, no Rio Grande do Sul.
0: Olha só, fronteira lá de Bagé, né, minha gente? O estado, o município de Bagé é um grande município, tá? Ele tem aproximadamente aí em torno de 122 mil habitantes, fica na região sul, né? Lá na divisa com o Uruguai ou Argentina, com o Uruguai, né? É, com o Uruguai, me divisa com o Uruguai, e é lá pertinho de Caçapava do Sul também, Lavras do Sul, Hulha Negra, entre outros, o município de Bagé. Tem muitos bagienses que moram aqui no Arroio do Silva, né, que vieram do Rio Grande do Sul e que hoje moram aqui. São várias pessoas que a gente conhece aí, que tem o carinho de conhecer, se não me engano, a família, acho que a família do saudoso Cláudio Índio, acho que também é de Bagé, se não me falhar a memória. Só se eu esteja enganado aí. Vamos lá, o que mais que tem aí, Dani?
1: Hoje também é internacionalmente é o Dia Mundial do Emoji.
0: O que, que é um emoji, Dani?
1: É uma carinha do WhatsApp, uma figurinha.
0: Aquelas figurinhas do WhatsApp? Aqueles isso. Bonequinhos?
1: Os bonequinhos.
0: Os bonequinhos que manda, um joinha, é isso? Isso é um emoji.
1: Isso.
0: Ah, é um emoji, cara. Eu não sabia, né? Mas é o Dia Mundial do Emoji. Manda um emoji aí. Um emoji que, pra nós aqui, um abraço, um beijo, um coraçãozinho. É, então tá legal. É o Dia do Emoji. O que mais que tem ainda, Dani?
1: Hoje também é o dia do submarinista.
0: Submarinista? O que, que seria isso? Submarinista? Acho Será que é de submarino?
1: Acredito que seja.
0: Possivelmente, né?
1: Provavelmente.
0: Submarino, submarinista é quem possivelmente trabalha no submarino, alguma coisa, ou atua no submarino. O que mais?
1: Hoje é o dia da proteção às florestas.
0: As florestas, certo.
1: E hoje também é o dia do Curupira.
0: Curupira? Dia do Curupira? Ah, o dia do Curupira é um personagem folclórico, né?
1: O protetor das florestas.
0: É, o protetor da floresta brasileiro, Curupira. Hoje é o dia do Curupira. Ô, Dani, o que mais que a gente tem aí pra destacar aí pros amigos? O que, que a gente vai falar aí dos próximos dias? Nós temos amanhã e domingo também, né?
1: Amanhã, sábado, é o dia do Trovador.
0: Trovador, né? Dia do Trovador aí, muito conhecido principalmente no Rio Grande do Sul e em outros lugares. Tem bastante pessoas aí, os trovadores.
1: É o Dia Mundial da Escuta.
0: Certo.
1: É o dia de São Francisco Solano.
0: Certo.
1: E também é o Dia Internacional do Nelson Mandela.
0: O Nelson Mandela foi uma personalidade, já viu Invictus? Filme?
1: Não.
0: Que fala da história dele. É um grande filme. Uma história muito legal, vale a pena. Invictus, que é... Ele une o país dele, porque é naquela época do apartheid, né? Então, África... A África do Sul seria a questão dos brancos e os negros. E ele une aí essa parte, né? Através do rugby.
1: Sim.
0: Através do Sport Hub. Muito legal esse filme, Invictus. O que mais que tem ainda?
1: E domingo é o dia de mostrar a língua.
0: Meu Deus do céu!
1: É o final da Copa do Mundo de 2026.
0: Isso, nós vamos acompanhar Espanha e Argentina.
1: É o dia da caridade.
0: Certo.
1: Também é o dia nacional do futebol.
0: Do nosso futebol, que tá de mal a pior.
1: E também é o dia de São Simaco.
0: Simaco. Simaco. Acho que é Simaco. Agora eu não lembro aqui, tá? Eu acho que é Símaco. Também não sei do que ele é padroeiro aqui, mas vambora. Gente, pra finalizar, nós estamos aqui em fases da Lua com 7, um pouquinho mais de 7% da Lua visível, segue crescendo até o dia 21 de julho, quando estaremos aí com a fase do quarto crescente. Mais alguma coisa aí, Dani?
1: Era isso.
0: Era isso? E as curiosidades do dia a gente conferiu em nome de quem?
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0: Exatamente. Tudo isso pra vocês, meus amigos e minhas amigas. Muito obrigado pelo carinho da companhia. Segunda-feira?
1: Segunda estamos de volta.
0: Estamos de volta segunda-feira. Beijo, beijo, Dani.
1: Beijo, beijo.
0: Até segunda, Dani volta aqui com a gente. Eu também vou finalizando. São 11h26 agora, tá, pessoal? Agradecendo a todos que estiveram na nossa companhia. Muito obrigado pelo carinho, pela participação. Muito obrigado por estarem aqui com a gente ao longo da semana. Você que mandou mensagem, você que não mandou mensagem, você que ficou aí ouvindo a nossa Verdes Mares FM, você que acompanhou as nossas notícias, entrevistas, as nossas mensagens, a nossa oração, as curiosidades do dia, você que passou aí no comércio local, passou nos nossos parceiros, muito obrigado, de coração. Que Deus abençoe cada um de vocês, a família de todos, e que nós tenhamos aí um final de semana espetacular, porque é isso que promete, tá? Final de semana de sol, tempo firme, pra você pegar aí e curtir um bom final de semana. Mas de tudo, não te esquece de fazer o bem e agradecer ao Deus. Lembra da nossa mensagem de hoje, não é verdade? Fizemos assim, então. Se o Papai do Céu nos permitir, semana que vem nós estaremos de volta já na segunda-feira a partir das 6:30 da manhã. Vocês fiquem com Deus, um beijo no coração e eu deixo a última da Banda Passarela. Até segunda, gente.

0: Boa noite, Uberlândia! Faz barulho aí, Uberlândia, que eu quero ouvir!
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0: Mendes.
1: Esqueça tudo, pagode de qualidade.
0: Que coisa linda, hein?
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0: Jorge Matheus.
1: Obrigado, Bruninho Davi.
2: Cavalo pula pra cima e touro pula rodado. Cachaça boa é nacional e uísque tem que ser importado. Estava lá em Goiás.

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1: Obrigado.
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1: Vamos lá!

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0: Muito boa tarde, povo de Deus, boa tarde família Arroio Silvense, boa tarde para você que está ligando seu rádio agora conosco aqui, ou você que já estava aí na programação da Rádio Verdes Mares FM 87.9. Vamos juntos aqui comigo, eu e o Juninho aqui, apresentando o programa Pare e Pense, o programa da Igreja do Evangelho Quadrangular, que tem por objetivo levar você mais perto de Deus, tá certo? Vamos juntos, fazendo hoje sempre o melhor dia de nossas vidas, sempre hoje, porque amanhã talvez virá, o ontem já foi, então faça o teu melhor hoje. Não conseguiu fazer ontem? Tá vivo hoje? Tá aí respirando? Então não perca a esperança. Vá em frente, levante a cabeça, sacode a poeira, dá a volta por cima e vá em frente, sempre fazendo o bem sem olhar a quem, ajudando quem precisa, seja virtualmente, seja pessoalmente, seja em palavras, seja em atitudes, seja como for, faça o teu melhor para as pessoas que estão à tua volta e para você mesmo, né? E para começar em alta aí a nossa programação de hoje, segue aí a primeira palavra de reflexão para você. Muito obrigado pela tua audiência, obrigado por você que está abrindo a porta da sua casa aí para mim, você que está me dando aquela caroninha básica aí no seu carro, no seu veículo, muito obrigado. Ouça esta palavra de reflexão. Misteriosa energia interior. Vivemos num século tagarela, em que se fala muito e o silêncio escasseia. Corremos, nos agitamos, temos mil e um compromissos. Nessa lufa-lufa nervosa, inquieta, muitas vezes naufraga nossa tranquilidade e a nossa paz interior. Facilmente empobrece, perde subsistência e alegria quem já não reserva tempo para parar um pouco e se reabastecer. E não tem coisa melhor para você fazer isso na presença de Deus, né? Orando, buscando a Deus, indo para a igreja, alimentando a tua fé, a tua alma, tua mente, né? Todos nós temos uma energia santa, sagrada, que é o Espírito Santo, que é a presença de Deus em nossas vidas, que pulsa dentro de nós, que nos confere asas para voar, forças para enfrentar obstáculos e desafios. É nos instantes de silêncio e meditação que essa energia brota e se revitaliza. Energia, sinônimo de prece, de oração, de mergulho para dentro do nosso mundo interior. Quem ora tem nas mãos o timão da história. Quem ora diviniza os menores trabalhos e gestos do dia a dia. Eita, que palavra, hein? Que mensagem de reflexão aí para você meditar, para você refletir, para você abrir o seu coração e ter um dia melhor, ter uma vida melhor, ter uma paz interior mais consistente, sempre, claro, na presença de Deus. Isso não abrimos mão. Pare e pense. Vamos aí, Juninho, com os nossos apoiadores, com os horários de culto. E é assim, ó, um pé lá e outro cá, a gente volta aqui com vocês. Não saiam daí, hein? 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
4: Muito bem, queridos ouvintes, e na continuidade da nossa programação, queremos também agradecer aqui os nossos mensageiros da fé, a minha sogra, a irmã Salete, a irmã Vilma, a irmã Julie, a irmã Tânia e o nosso irmão Nardelles, que estão aí também colaborando com a nossa programação. 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

0: Estamos de volta aí, dando continuidade à nossa programação. 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Também quero citar aqui a minha sogra, a irmã Salete, a irmã Vilma, a irmã Julie e o nosso irmão Nardelis. Que Deus abençoe grandemente a vida de cada um de vocês, no nome de Jesus. Muito bem, gente. Nós queremos mandar um parabéns aqui, né, para algumas pessoas, que são duas que não são daqui, do Balneário Arroio do Silva, são da família, mas merecem aqui o nosso respeito, merece o nosso carinho, merece o nosso parabéns. Primeiro quero mandar um parabéns aqui para Grace do Serginho. O Serginho fez ontem, né? Aniversário ontem, e a sua esposa, a nossa irmã Grace, faz aniversário hoje. Que Deus abençoe grandemente a sua vida, minha irmã. Deus lhe dê muita saúde, muita paz, muita alegria no seu coração, com a sua família, com o seu esposo, que ontem também fez aniversário, né? Quem sabe vai sair ali um bolo já duplo para os dois aí comemorarem este aniversário. E queremos mandar aqui também um parabéns muito especial aqui para duas pessoas que são membros da nossa família. O nosso querido tio Almir Fernandes, que é um dos participantes ali da Cruz Vermelha da cidade de Criciúma, muito conhecido na região aí por fazer doações de roupas, doações de brinquedos, de cestas básicas, enfim, é uma pessoa muito abençoada, porque ajuda muitas pessoas, colabora com muitas pessoas. E o nosso tio Almir está hoje completando mais um ano de vida. E também o nosso primo Marcel, né, que também está completando mais um ano de vida. Vai aí o nosso parabéns, né, Juninho? Que Deus abençoe a vida deles grandemente e que eles recebam aí todas as dádivas celestiais de Deus, em nome de Jesus. E nós vamos aí então com duas lindas canções de louvor ao nosso Deus, homenageando os aniversariantes e também adorando a Deus acima de tudo. Boa tarde, Juninho.
1: Muito boa tarde, Pastor Gilmar. Muito boa tarde, povo arroio silvense. Boa tarde a todos os ouvintes. Boa tarde mais que especial aos aniversariantes, né? Tenho que deixar aqui um abraço bem forte tanto pro meu tio Almir, né, quanto pro primo Marcel. Estão aí completando mais um ano de vida. O Almir, olha, acho que falta palavras.
0: Não tem. Por mais que a gente procure adjetivos aqui para ele, é quase que impossível a gente conseguir. De tanta coisa que esse homem faz aí pela comunidade, pela região no geral, né? Não só de Criciúma, né?
1: Muita gente que conhece ele, mas talvez não saiba o nome. Muita gente que sabe o nome, mas talvez não conhece de rosto. Porque, enfim, ele que está sempre envolvido aí nos projetos da Cruz Vermelha, sempre envolvido, né, em doações, enfim, ajudando a população de forma geral, projetos sociais, né? E, enfim, até quem sabe, às vezes, o pessoal conhece porque por outra coisa, vamos dizer assim. Como por exemplo, amanhã, jogo do Criciúma, lá estão eles fazendo arrecadação.
0: Com certeza, né, inclusive fazendo. O Criciúma está fazendo uma parceria ali com a Cruz Vermelha para doar ingressos para o jogo do sábado, né? Para as pessoas que estão doando roupas lá, e roupas de inverno, né? Para o pessoal que agora tá esse frio brabo aí. E eles estão fazendo essa parceria lá com o Criciúma.
1: Então é isso. Então lá vão estar eles mais um dia, né? Onde eles vão estar lá, vão estar envolvidos naquela obra, e muita gente vai reconhecer de longe. Enfim, tio Amir, eu acho que ele é um homem aí muito abençoado por Deus. E que venham ainda mais bênçãos, né? Porque tá ali fazendo a obra, tá ali ajudando de uma forma ou outra, tá fazendo o bem.
0: Que,
1: né?
0: Deus dê 200 anos de vida pra ele.
1: Exato,
0: né?
1: Tá cuidando dos pequeninos, né? Como diz a palavra. E também um abraço pro primo Marcel aí, né? Um forte abraço, uma pessoa muito querida, muito gente boa. Volta e meia tá aqui no Arroio também. O pai dele mora aqui, né?
0: Mora aqui.
1: O pai dele mora aqui.
0: Esqueci até o nome dele, pai dele.
1: Não, vamos preservar a identidade. Não diz que esqueceu, pastor. Diz que a gente não vai divulgar o nome aí,
0: tá,
1: porque
0: certo.
1: É uma pessoa conhecida e quer preservar aí a sua identidade fisiológica. E então um forte abraço aí pro primo Marcel, um primo super gente boa, gosta muito de rádio, tá sempre ligado em rádio lá, não mora aqui no Arroio, ele mora em Criciúma.
0: Se tivesse aqui, com certeza seria um dos nossos ouvintes assíduos aqui também.
1: Aqui, ó, Verdes Mares ali de carteirinha, de coração. Enfim, forte abraço pra eles, já dando um abraço aqui, porque ali tá bombando no nosso grupo da família. De novo, ouvintes, pra vocês terem ideia, meu bisavô ali teve 12 filhos. Então criaram aí um grupo da família Brasil ali. E tem gente ali, tem primo ali que eu não vejo há anos. O primo Jed, que fez aniversário ontem.
0: Que a gente
1: ontem.
0: Nem conhece, né?
1: Tem Olha, gente que a gente tem, nem tem, conhece. Tem um. Tem algum que tu não conhece, pastor?
0: Eu tenho. Tem alguns ali que eu nem sei.
1: Eu tenho uns
0: nunca
1: ali.
0: Nunca tive contato, assim, direto com algum deles.
1: Tem uns ali que eu não vejo há uns 10 anos. Por exemplo, o Lincoln e o Luan. Os filhos também do primo Jed
0: fez aniversário ontem, né?
1: Vamos desejar parabéns pra família Brasil inteira aqui hoje, ó.
0: Tá,
1: que bloco
0: maravilha.
1: Musical cancelado. Vamos lá. Então, o primo Jed, faz tempo que eu não vejo, muito carinho por ele também. Mais um lado dos lados da parte da filha Leia ali, do seu Orlando Brasil.
0: Isso.
1: Então, um forte abraço, muita bênção, muita saúde. Deus cuide bastante dele, dê prosperidade pra ele e pro Marcel, né? Já que tô desejando pros primos aqui. E tem também a nossa prima, a Brenda, a filha
0: do
1: Joel.
0: Brenda, né? Do Joel.
1: Tá completando 15 anos aí, recebeu uma homenagem do pai. Agora a gente tá falando de outro lado da família, gente. Agora é a outra filha do seu Holanda, a Raquel. E aí, neta dele, neta da Raquel, né? E aí
0: passou,
1: recebeu,
0: Raimundo,
1: ele,
0: né?
1: Foi lá e levou um buquê de rosas. Levou um buquê de rosas.
0: Olha
1: lá pra filha.
0: Coisa linda.
1: Só que assim, ó, o pai, né, pô... A mãe de um armário, aquele Joel ali, né, daquele tamanho, eu acho que ele foi a despistar candidatos aí, né, que poderiam ter a genro, né. Porque ele chegou entrando na sala com aquele buquê ali e falou, não, se tem alguém que vai dar buquê pra essa guria, sou eu.
0: Tá certo.
1: Foi lá e... Tá certo, pastor?
0: Tá
1: tu que é pai de menina também, tá
0: Opa,
1: certo?
0: Opa, tá certo. Tem que proteger, tem que cuidar.
1: Não, proteger é uma coisa, amedrontar é outra, né?
0: Tem que cuidar, rapaz. Quem tem filha, mulher, sabe.
1: Entendi. 15 anos aí, que venham mais 15 vezes 5, pelo menos.
0: Que
1: enfim,
0: vá, né?
1: Aproveite a sua juventude, muita saúde. Muita prosperidade, sabedoria, porque, né, tá na idade aí que isso é mais do que necessário, eu acho, os 15 anos.
0: Verdade.
1: Meus 15 anos, pastor. Nossa, até doeu as costas aqui agora. Bom, vamos lá.
0: Vamos pros louvores aí?
1: Vamos pros louvores, e já que a gente tá nesse clima, vamos juntar o útil ao agradável. A nossa fiel ouvinte Fernanda chegou aqui com um boa tarde e pediu um louvor. Do Regis Danese.
0: Opa!
1: Estamos falando de família? Vamos então com o Regis Danese.
0: Maravilha!
1: Família! Minha
0: Boa
1: família
0: pedida.
1: Pertence ao Senhor.
0: Boa pedida.
1: É isso aí que diz o louvor. E em seguida, hoje nós não tivemos aqui, eu vou pegar no pé dele aqui. Não sei se ele está trabalhando hoje, porque, né, eles têm uma viagem para fazer, mas o nosso fiel ouvinte Nardelles, irmão Nardelles.
0: Sim.
1: Porque também está lá na nossa igreja e você, ouvinte, também pode estar lá, hein? Domingo tem culto, já a gente
0: é
1: vai falar sobre.
0: Daqui a pouquinho a gente
1: Você vai
0: falar.
1: Ser promovido de ouvinte para irmão, olha só.
0: Opa!
1: Não é todo dia que você ganha uma promoção dessa. Então, como ele não conseguiu pedir louvor ontem, pastor, ele falou comigo, correria no trabalho lá, os caras até pegaram no meu pé, não pedi louvor hoje, que isso, não sei o quê. Então, vou pedir uma aqui que acho que tem a cara dele aqui, Não Mais Escravos, do Fernandinho, né?
2: Boa.
1: Então, vamos colocar essa dedicando a ele e a do Regis Danese Família, dedicando a Fernanda e dedicando a todos os ouvintes aniversariantes de hoje da Família Brasil aí.
0: Maravilha, boa pedida e os louvores. A gente vai voltar em seguidinho com vocês, não saiam daí, hein?
1: Tio, beijo família, amo vocês.
3: Obrigado, Senhor, pela minha família.

Eu convido você a dar um abraço nessa pessoa que você tanto ama. E se você não está perto dessa pessoa, liga para ela, diga: eu te amo, você é muito importante para mim.

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6: Muito bem, queridos ouvintes, e na continuidade da nossa programação, queremos também agradecer aqui os nossos mensageiros da fé, a minha sogra, a irmã Salete, a irmã Vilma, a irmã Julie, a irmã Tânia e o nosso irmão Nardelles, que estão aí também colaborando com a nossa programação. Deus abençoe a todos.

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2: Muito bem, estamos de volta aqui dando continuidade à nossa programação. Lembrando, gente, que hoje à noite teremos o nosso grupo familiar lá na Areias Brancas, ali na rua Vitória Régia, sentido Serra, na casa do irmão Serginho, tá bom? Da irmã Neuci. E aqui no bairro Jardim Atlântico, ali na rua Garibaldi, na casa da irmã Neuzi e do irmão Asti, ali hoje à noite não haverá grupo familiar, devido a um compromisso da família, eles não estarão em casa, então não haverá grupo familiar ali na casa da irmã Neuzi hoje, tá bom? Que Deus abençoe grandemente e convido você para domingo, né? Domingo, grande culto da família, grande culto de celebração. Você vai estar ali com certeza na presença de Deus, sendo poderosamente abençoado, alcançado pela graça e pela misericórdia do Senhor. Ok? Tá dado o recadinho aí e nós vamos em frente então já com a palavra de reflexão para você.
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2: Muito bem, vamos em frente então, fechando o nosso programa de hoje e também fechando a semana, né? Que aí a gente volta só na segunda-feira, se o nosso Papai do Céu assim nos permitir. Hoje a palavra de Deus está no Evangelho de Lucas, capítulo 19, versículo 40, que diz assim: digo-vos que, se estes se calarem, as próprias pedras clamarão. E eu digo para você, se o povo de Deus se calar, se o povo de Deus fechar a boca, Deus vai suscitar adoradores das pedras, porque ele não vai ficar sem adorador. Ao Senhor Jesus compete adoração e honra. A ele toda a honra e toda a glória, porque ele é o nosso Salvador, o Filho de Deus. Essa foi a comparação com que o Senhor contestou aqueles que se incomodavam com o alegre louvor dos discípulos. Se aqueles que tinham sido chamados para louvá-lo se calassem, Deus usaria instrumentos aparentemente inapropriados para conceder ao seu filho a exaltação que ele merece. Há vários exemplos disso já na história do nascimento do Senhor Jesus. Um anjo anunciou a maravilhosa notícia do nascimento de Jesus a simples pastores. Estes foram ver o bebê e depois contaram a outras pessoas o que tinham experimentado. Mas Jerusalém, a cidade do grande rei, não se regozijou. Embora ali houvesse fiéis isolados, inicialmente a chegada do Messias não recebeu a atenção pública que merecia. Então Deus rompeu o silêncio, enviou magos do Oriente, que se dirigiram primeiramente a Jerusalém. Sua busca colocou a cidade inteira em grande agitação. No entanto, em seguida foram aonde o menino estava e o adoraram. Os magos eram astrônomos, não astrólogos, tá? Vamos deixar bem claro aqui. Eles eram astrônomos que estudam o planeta, estudam os planetas, estudam a natureza do universo, né? Naquela época, astronomia e astrologia andavam meio que juntas. São esses homens de currículo questionável que aparecem para adorar o rei dos judeus. Não sabemos até que ponto reconheceram a existência do verdadeiro Deus nesse instante, mas Deus providenciou para que seu filho recebesse a adoração que o seu povo lhe recusava. E como foram apropriados os presentes?

0: presentes que os homens levaram para a criança: ouro, símbolo da justiça divina na graça; incenso, sinal de consagração a Deus; e mirra, que desde já apontava para o seu sofrimento. Nada disso está escrito nas estrelas. Não. Deus levou-os a isso, e nós nos alegramos-nos porque nosso Senhor, que desistiu de tanta coisa em nosso favor, recebeu tamanha honra de Deus. Olha que coisa maravilhosa, né? Deus usa quem Ele quer, quando Ele quer, como Ele quer, para fazer a vontade dEle. Portanto, está escrito na palavra de Deus: a Ele toda a honra e toda a glória. Se você não adorar, se você não o glorificar, Deus vai levantar outras pessoas que o adorem, que o glorifiquem. E hoje à noite, à meia-noite, nós estaremos ali na praça, ali no ginásio, orando pela nossa cidade. Convido você que ama a nossa cidade, que ama o Balneário Arroio do Silva e que quer ver a nossa cidade abençoada, quer ver a nossa cidade produtiva, crescendo cada dia mais em graça, em bênçãos, né? Você que deseja isso para a tua cidade, para a tua casa, para a tua família, vem estar conosco hoje à noite, à meia-noite, ali na praça, no ginásio, ali na praça central, onde estaremos ali orando e abençoando a nossa cidade. Vamos aí ao momento de oração.
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0: Eterno e poderoso Deus, Pai celestial, digno de toda a honra e de toda a glória, oramos agora, Senhor, e abençoamos, intercedendo por todos os nossos ouvintes, os que estão aí tristes, cansados, oprimidos e sobrecarregados. Estes também cujos nomes estão aqui em minhas mãos, nessa lista de oração, Senhor. Abençoamos poderosamente a vida de cada um, trazendo saúde, trazendo paz, trazendo alegria em cada coração. Querido Deus, abençoa poderosamente, Senhor, estes cuja peça de roupa, documento ou fotografia estão aí diante do rádio. Esta água que também está aí sendo colocada agora seja impactada com a tua bênção, e quem beber dela, Senhor, seja curado e abençoado em nome do Senhor e Salvador Jesus Cristo. Amém e graças a Deus.
2: Amém, que assim seja. Desejando então a todos um ótimo fim de semana, um abençoado fim de semana. E para ser abençoado, pode começar abençoado hoje mesmo, indo ali hoje à noite. Que horas mesmo, pastor?
3: Hoje? Hoje é na casa do irmão Serginho.
2: Na casa do irmão Serginho, às 19h30, ali, né, o grupo familiar. Então você pode começar no bairro Areias Brancas. Pode começar seu fim de semana abençoado dessa maneira. E também indo no domingo, ali, para começar bem a sua semana daí, na Igreja do Evangelho Quadrangular, né, às 19h30, aos fundos do Campo Severo Scaini, na rua Antônio Luiz de Freitas, número 164. Você quer mais um ponto de referência? Ao lado da Subrasil Beachwear. Vamos ficar agora com Aline Barros, Sou Mais Que Vencedor. Um ótimo fim de semana a todos. Se Deus quiser, amanhã, opa, não, se Deus quiser, semana que vem estaremos de volta aqui às 13 horas com o programa Pare e Pense. Fiquem com Deus, um forte abraço, Deus abençoe, tchau, tchau.
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0: 14 horas.
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Sexta-feira, aqui o sucesso não para, não tem preguiça não, que tá chegando o final de semana. Então aumenta o volume, que a partir de agora tem o Nando Pinheiro aqui tocando as melhores bandas e companhia, o seu programa favorito, com o melhor das bandas do Sul pra você. Vamos deixar de papo, vamos de música, confere aí. Bandas.

0: E aí, tá gostando da nossa programação? Espero que sim, ó. Daqui a pouco eu estou de volta com mais Bandas e Companhia. Não saia daí! 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
1: Oi, gente.

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1: 14 horas e 18 minutos.
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10: Estou de volta aqui com Bandas e Companhia, tocando o que há de melhor pra você. Vamos de música.
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0: E aí, curtindo a nossa programação, Bandas e Companhia, com a apresentação de Nando Pinheiro. Deixa eu tomar uma aguinha ali, é coisa rápida. Daqui a pouco eu volto trazendo só as melhores. Bandas e Companhia. 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
1: 14 horas e 35 minutos.
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3: Estou de volta aqui com Bandas e Companhia, tocando o que há de melhor pra você. Vamos de música! 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

0: churrasco e vaneira.
1: E aí, tá gostando da nossa programação? Espero que sim. Ó, daqui a pouco eu estou de volta com mais Bandas e Companhia. Não saia daí! 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
6: 14 horas e 55 minutos.
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1: É muito bom ter você na sua rádio preferida. Bandas e Companhia, com a apresentação de Nando Pinheiro. Aumenta o volume porque tem mais, tem muito mais sucessos pra você.
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0: É, galera, tá chegando o final. Bandas e Companhia. Foi demais estar junto comigo aqui, né, galera? Eu fico muito feliz e vou responder todo mundo que me chama no inbox. Um abraço e até o próximo Bandas e Companhia. 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
2: 15 horas e 12 minutos.
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9: Sexta-feira, dia de sextar com a gente, tomando uma boa sequência de música, porque aqui é sempre na dose certa, na medida exata, com o Jonatas Gonçalves. Estamos chegando. No seu dial, com o melhor do sertanejo.
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1: O melhor do sertanejo universitário sempre neste horário com o Jonatas Gonçalves, todo dia tocando o melhor da música sertaneja pra você.
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0: 15 horas e 32 minutos.
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0: Obrigado!
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0: 15 horas e 52 minutos.
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3: 16 horas e 13 minutos.
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8: Vamos.

0: Muito obrigado, gente.
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0: Na edição de hoje, tudo de bom para você na audiência, onde quer que você esteja curtindo o nosso programa. Obrigado pelo carinho de sempre.
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1: 16 horas e 34 minutos.
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0: Bom demais, Brasil.
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O meu muito obrigado pela audiência, pela amizade. Beijos bem grande no seu coração e juízo, viu? Tchau, gente. 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
2: 16 horas e 54 minutos.
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12: Buenas, gauchada amiga de todo o Brasil, está começando o nosso programa Morada Campeira, edição desta sexta-feira, e a partir de agora estamos chegando para te fazer companhia com o melhor da música do Rio Grande. Muito prazer, eu sou seu amigo Wilson Batista, o amigão do povo, e te faço companhia a partir de agora. Prepare o teu chimarrão, o meu já está preparado, e sebamos, abrindo as cancelas do nosso programa, trazendo as primeiras da Darlan Pereira, Maneira pros Chapeludos e Pedro Hortaça, Cerne Pedra e Taipa.
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14: Bota que é Darlan Pereira. Aqui o sistema é bruto e apaixonado, gente.

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1: Meu irmão Darlan, vou entrar na sala e eu vou catar um balanção contigo aí, tchê.
2: Capricha no balanço que o Fandango tá cuidando. 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

0: Este é o gaitaço do Tibúrcio das Estâncias, caçando buchincho. E neste balanço buenacho de primeira, a gente vai começando o nosso programa Morada Campeira e vamos pro nosso primeiro intervalo. Daqui a pouquinho a gente volta.
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3: 17 horas e 9 minutos.
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0: Buenas, gauchada, estamos de volta aí com o nosso programa Morada Campeira, que não para, né, che? É o melhor programa do Brasil, com a nossa boa música do Rio Grande. Um abraço a você que está ligadaço aqui na nossa rádio preferida. Ivonir Machado e as coisas do meu rincão e João Del

0: Lobisomem, Metapo de Nojo, essa, completando mais um bloco do nosso programa Morada Campeira, e daqui a pouquinho a gente volta.
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3: 17 horas e 24 minutos.
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0: Beleza, gauchada amiga de todo este meu Brasil, gauchada espalhada, ligadaço na nossa programação, aqui pela sua rádio preferida, a nossa rádio do coração. Vamos trazendo aí o Tchê Moçada lá perto das grotas e o Teixeirinha Aliança.

0: Pamila Mendes, Meus Filhos, programa Morada Campeira, faz mais um intervalo e daqui a pouquinho estamos de volta.
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3: 17 horas e 38 minutos.
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0: Estamos de volta com o nosso programa Morada Campeira, aqui pela nossa emissora mais querida, mais ouvida, a rádio que é líder em audiência. Pessoal acompanhando o programa Morada Campeira. Vamos trazendo Doné Teixeira, dando mais ou menos Tá Louco de Bom, e Oswaldir e Carlos Magrão cantando A Minha Palmeira.

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1: Dante Ramon Ledesma, baile de campanha, completa mais um bloco aqui do nosso programa Morada Campeira, e daqui a pouquinho a gente volta.
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4: 17 horas e 54 minutos.
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7: Buenas, gauchada amiga de todo o Brasil. Programa Morada Campeira de hoje vai chegando ao seu final. Estamos agradecendo a sua audiência, a você que está ligadaço com a gente aqui na nossa Rádio do Coração. Vamos deixar as últimas do programa. Os Mirins, Valsa pro Meu Pai, Sandro Oliveira, Louco por Fandango e o Grupo Portal Gaúcho, A Veia Desdentada. Até a próxima, gaúcha. Gaúchos e gaúchas de todas as querências.

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0: pra anunciar o achado perdido. Atenção, atenção, gauchada, isso é séria, não tô de frescura. O recado é da dona que
1: Ai,
0: quer
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0: E acabou.
1: Ai.

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3: 18 horas e 19 minutos.

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2: 19 horas e 5 minutos.

0: Nossa Senhora! EG! Boa noite, Goiânia! Olha, é um orgulho danado estar aqui junto com os meus grandes ídolos, com as pessoas que eu mais amo na música brasileira, na música sertaneja. Creone, Parreirito, Carlos Rezende, o Xonadão. Queria dizer aqui, perto do povo que mais entende de música sertaneja, que eu amo vocês do fundo do meu coração. Demais. Tchau, gente! Obrigado! Tchau, tchau! Fique com Deus!
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1: Obrigado de coração, obrigado a presença, viu? Obrigado por essa energia tão boa. Esse dia tão importante. Vou passar muita energia assim, ó.

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